0: doido?
1: Eu faço parte das patroas, oh. Até mais.
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8: 20 horas.
9: Boa noite,
8: Rita.
9: Boa noite.
8: Boa noite, Rita.

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3: Olá, boa noite.
4: Boa noite para você que nos acompanha em todo o país.
3: Segunda-feira, 24 de agosto de 2026.
4: Vamos aos destaques do dia.
3: Saúde.
4: Meu SUS Digital vai oferecer teleatendimentos a mulheres em situação de violência e mães atípicas. Graziele Bezerra.
5: Cada usuária poderá realizar até 10 sessões. Ao final das sessões, a mulher poderá ser encaminhada para a continuidade do cuidado em um centro de atenção psicossocial.
3: Motoristas já podem consultar em um único lugar as passagens por pedágios eletrônicos e verificar se há tarifas pendentes.
4: Plataforma reúne dados sobre registro, situação da tarifa e canal de pagamento. Luciana Colares de Holanda.
6: O pedágio eletrônico, chamado de Free Flow, permite a passagem de veículos pelos pontos de cobrança sem a necessidade de parada em cancelas ou cabines fiscais.
3: Mobilização por pessoas desaparecidas.
4: Familiares podem doar DNA para auxiliar nas buscas. Pablo Mundim.
7: O DNA do familiar é incluído em bancos de perfis genéticos e pode ser comparado com materiais de pessoas encontradas vivas ou mortas cuja identidade ainda não foi confirmada.
3: Hoje na apresentação da Voz do Brasil, Luciana Vasconcelos e Luciano Seixas.
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3: Pequenas empresas devem ficar de olho. O número de serviços disponíveis em órgãos do Poder Público Federal deve aumentar. E assim podem surgir novas oportunidades de negócios.
4: E como funciona? Por meio de plataforma, o órgão público divulga uma necessidade de serviço ou de aquisição de alimentos. E os fornecedores cadastrados podem enviar suas propostas com o preço pelo qual realizariam o trabalho.
3: Quem tem mais informações ao vivo é Gabriela Noronha. Boa noite, Gabriela.
8: Boa noite, Luciano. Boa noite a todos os ouvintes da Voz do Brasil. Boa noite, Luciana. Olha, é isso mesmo. Bancos públicos, Correios e outras entidades federais, como o Fundo Nacional de Desenvolvimento da Educação, o FNDE, vão utilizar a plataforma Contrata Mais Brasil para contratar microempreendedores individuais em serviços de manutenção e pequenos reparos e também outros serviços. Com a assinatura do termo de adesão nesta segunda-feira, as instituições públicas se somam aos demais órgãos federais, como escolas, prefeituras, governos estaduais e também que já utilizam, né, a ferramenta para contratar os serviços. A lista inclui profissionais de diferentes áreas, como explica o ministro do empreendedorismo, da microempresa e da empresa de pequeno porte, Paulo Henrique Pereira.
9: É a possibilidade de uma escola contratar o pedreiro, pintor do bairro, que às vezes tem a filha ou o filho estudando na escola, para fazer o serviço público, ao invés de mandar esse dinheiro para uma grande empresa. É um hospital que vai comprar comida de um produtor local, ou uma agência do Banco do Brasil que vai buscar lá a cozinheira para fazer um evento, que é uma empreendedora local, deixando o dinheiro nos territórios, nas localidades.
8: E olha, para participar, o MEI e microempresas devem acessar a plataforma com a conta gov.br, informar o CNPJ, realizar o cadastro no sistema de cadastramento unificado de fornecedores e, quando necessário, selecionar os serviços que oferecem. A partir daí, eles poderão enviar propostas para oportunidades disponíveis em seu município ou região. E a contratação é realizada toda de forma digital e pode ser concluída em até 5 dias. após a publicação da demanda pelo órgão público. A secretária-geral do Ministério da Defesa, Sinária Wagner Fredo, conta como o sistema auxilia a contratação de serviço nas Forças Armadas.
10: Há uma conexão com os fornecedores locais para serviços de pequena monta. Então, a partir desse valor, que são aquisições até 13 mil, são feitas essas contratações. E hoje, dessas 390 unidades cadastradas, 148 já fizeram pelo menos uma aquisição.
8: E olha, a plataforma e o formulário de cadastro para fornecedores e órgãos públicos estão disponíveis no endereço oficial contratamaisbrasil.sistema.gov.br. Luciano.
4: Muito obrigada, Gabriela Noronha, pelas informações ao vivo aqui na Voz do Brasil.
3: O governo federal publicou no Diário Oficial resolução que define os segmentos que têm direito a crédito pelo Plano Brasil Soberano.
4: Tem direito a solicitar empréstimos ao BNDES, Banco Nacional de Desenvolvimento Econômico e Social, exportadores afetados pelas tarifas extras impostas pelos Estados Unidos e companhias e fornecedores que estão sofrendo com os conflitos no Oriente Médio.
3: Também podem acessar os recursos, projetos industriais e tecnológicos nas etapas de lavra associadas a beneficiamento, refino ou transformação de minerais.
4: E ainda produtores de fertilizantes e setores industriais de relevância para a balança comercial brasileira.
3: Quem usa o pedágio eletrônico nas rodovias, aquele que você passa sem parar na cancela e efetua o pagamento depois, agora pode acompanhar seus registros por aplicativo.
4: Em um só local será possível conferir as passagens em pedágios, os valores e até dar uma entrada em contestação.
6: O pedágio eletrônico, chamado de Free Flow, permite a passagem de veículos pelos pontos de cobrança sem a necessidade de parada em cancelas ou cabines fiscais. E a partir de agora, o motorista que usa esse sistema vai poder consultar todos os registros de passagem por meio do aplicativo CNH do Brasil, que tem mais de 81 milhões de usuários. Será possível consultar registros nas rodovias que utilizam o sistema, sejam elas federais ou estaduais. O ministro dos Transportes, Jorge Santoro, deu detalhes sobre a plataforma.
11: Qualquer pessoa pode consultar as suas passagens nos postos de Free Flow no país inteiro. Com o aplicativo ela vai ter a noção exata se passou ou não passou, quando ela passou, em qual rodovia ela passou. Agora ele tem um órgão oficial, que é a Senatran, que diz, ele passou ali realmente. Ah, mas eu não passei. Então ele vai lá no aplicativo, ele pode fazer a contestação, eu não passei, não concordo com aquela cobrança. Até nisso o aplicativo é mais moderno.
6: Hoje, 14 concessionárias já estão integradas à plataforma. O aplicativo envia notificações sobre a cobrança e o motorista tem até 30 dias para pagar pela passagem no pedágio. Mas atenção, o pagamento não é feito pela plataforma. O CNH do Brasil direciona o usuário ao canal disponibilizado pela concessionária. Reportagem Luciana Colares de Holanda.
3: Parentes de desaparecidos contam com a tecnologia para ajudar na localização dessas pessoas.
4: Em todo o país, postos de coleta de DNA do Ministério da Justiça e Segurança Pública estão preparados para receber os familiares que ainda não tenham doado material genético.
3: A doação é simples e aumenta as chances pela busca da pessoa que desapareceu.
7: São 342 postos de coleta disponíveis em todo o país. A coleta é uma forma de ampliar as chances de identificação de pessoas desaparecidas. O secretário nacional de segurança pública, Chico Lucas, explica que o DNA do familiar é incluído em bancos de perfis genéticos e pode ser comparado com materiais de pessoas encontradas vivas ou mortas cuja identidade ainda não foi confirmada.
12: Existe então um universo de pessoas que ainda possam ser identificadas. Por quê? Porque muitas vezes os parentes não vão atrás, os parentes não sabem. A amostra só pode ser usada para fins de localização de desaparecidos, porque a pessoa pode ter receio de ser, por exemplo, comparado com um criminal. Então, essa identificação não serve a fins criminais, só só civis.
7: Desde 2021, foram 815 identificações de pessoas desaparecidas através dos bancos de DNA. A recomendação é que participem da campanha, preferencialmente familiares biológicos diretos, pai ou mãe, filhos ou irmãos da pessoa desaparecida. Menores de idade também podem participar, acompanhados e autorizados por um responsável. A coleta é simples, feita com um cotonete ou uma pequena esponja na parte interna da bochecha. Não é necessário estar em jejum. Simone de Jesus, da Coordenação de Políticas sobre Pessoas Desaparecidas do Ministério da Justiça, defende que o procedimento ajuda na identificação.
13: Quem tem um familiar desaparecido, que doe seu material, que isso é uma possibilidade muito importante de poder resolver e ter uma resposta numa situação que a gente sabe que é tão desesperadora para todos os familiares.
7: Quem já forneceu DNA em campanhas anteriores não precisa repetir o procedimento. O perfil continua armazenado e pode ser comparado em novos registros. O familiar deve procurar os postos indicados pelo Ministério da Justiça, munidos de documento de identificação, o memorando de encaminhamento da delegacia e, se possível, documentos da pessoa desaparecida. Reportagem Pablo Mundim.
4: Os endereços dos postos de coleta podem ser consultados em gov.br/MJ.
3: Escuta, acolhimento e orientação a mulheres em situação de vulnerabilidade.
4: A partir de hoje serão disponibilizados 100 mil teleatendimentos a elas pelo SUS.
3: Conheça os detalhes na reportagem de Graziele Bezerra.
5: O serviço é voltado a mulheres em situação de violência, mães atípicas e mulheres que cuidam de familiares com deficiência ou doenças raras. A expectativa é realizar até 100 mil teleatendimentos por mês a partir desta segunda-feira. As consultas poderão ser agendadas via Meu SUS Digital, como explica a secretária de Atendimento Especial da Saúde do Ministério da Saúde, Ana Luísa Caldas.
14: Essa oferta de maneira remota, de maneira na palma da mão, para a gente facilitar e de fato conseguir superar algumas barreiras de acesso. A gente sabe que a gente ainda não consegue ter a capilaridade que a gente gostaria de ter de serviços especializados em todos os territórios nacionais. Então, por que não utilizar também da saúde digital, atendimento remoto, a favor e em prol dessas pessoas no território?
5: Para agendar um atendimento, basta acessar o aplicativo Meu SUS Digital com a conta gov.br, selecionar a opção Acolhe Mais e realizar o cadastro. Em até 24 horas, a paciente receberá o contato da equipe do SUS para escolher a data e o horário da consulta. Cada usuária poderá realizar até 10 sessões, com possibilidade de realizar um novo ciclo quando necessário. Especialistas em saúde mental foram capacitadas para identificar situações de risco em que a paciente esteja, como explica o ministro da Saúde, Alexandre Padilha.
15: Começa com a psicóloga, combinando com aquela mulher, qual que é a palavra que você pode usar como código para interromper a consulta, se você se sentir em situação de risco, se o agressor passar por aqui, entrar por aqui, né? O papel vai ser acolher e buscar construir um conjunto do cuidado junto ali com o município, junto com a rede local, com as potências que a rede local tem, né?
5: Ao final das sessões, a mulher poderá ser encaminhada para a continuidade do cuidado em um centro de atenção psicossocial ou em um outro serviço da rede. O teleatendimento está disponível de segunda a sexta-feira, das 8 da manhã às 8 da noite, e aos sábados, das 8 da manhã às 2 da tarde. Reportagem Graziele Bezerra.
4: E uma ferramenta digital ajuda quem deseja se livrar do vício em bebidas alcoólicas.
3: Disponível no Meu SUS Digital, o Modera Brasil disponibiliza testes, dicas e informações e pode recomendar ao usuário a procurar ajuda médica.
4: O tratamento para o alcoolismo está disponível no Sistema Único de Saúde.
16: Davi Alves de Souza, morador de Brasília, é filho de um pai alcoólatra e perdeu a mãe aos 7 anos de idade. Ele conta que encontrou na bebida uma forma de preencher o vazio deixado pela mãe. Aos 42 anos, decidiu buscar ajuda para abandonar a dependência.
17: Pedi trabalho, pedi esposa, falei assim, eu não quero mais, eu acho que eu vou conseguir, eu tenho certeza que eu vou conseguir.
16: Dados do Ministério da Saúde apontam que cerca de 20% dos brasileiros com mais de 18 anos ingerem pelo menos 6 doses de álcool em uma única ocasião. O consumo excessivo é um dos principais fatores de risco para diversas doenças. Também provoca prejuízos emocionais e sociais, como lembra a gerente do Centro de Atenção Psicossocial, Álcool e Outras Drogas de Samambaia, Gabriele Tereza de Jesus.
18: Normalmente a família chega um momento que não quer mais, nem os filhos, nem a esposa, então eles vêm na questão do trabalho, deixam de ir ao trabalho ou perdem o emprego, ficam em situação de rua.
16: A ferramenta Modera Brasil, disponível no Meu SUS Digital, oferece meios de prevenção ao uso exagerado de bebidas alcoólicas. O aplicativo permite ao cidadão avaliar o padrão de consumo e recomenda, quando necessário, procurar os serviços da rede pública de saúde. O Modera Brasil foi desenvolvido pela Universidade de São Paulo em parceria com o Ministério da Saúde, como explica a secretária de Atenção Primária à Saúde, Ana Luísa Ferreira Caldas.
19: O aplicativo ele vem como uma ferramenta de autocuidado apoiado para fazer a avaliação do nosso consumo alcoólico enquanto cidadãos, mas também traz diversas ferramentas dentro do próprio aplicativo para educação e saúde, traz o consumo, né, de quanto que custa esse consumo alcoólico que as pessoas acabam utilizando na sociedade de maneira geral, exatamente para a gente poder fazer promoção da saúde, levar o autocuidado apoiado e conhecimento técnico baseado em evidência para a população se sentir também segura com as informações na palma da mão.
16: E para quem precisa de ajuda para enfrentar problemas relacionados ao consumo de álcool, a Unidade Básica de Saúde é a primeira porta de entrada para o cuidado no SUS. As equipes orientam como reduzir ou interromper o consumo e oferecem ainda tratamento de saúde para doenças associadas ao uso de bebidas e, quando necessário, encaminham para um atendimento especializado nos Centros de Atenção Psicossocial, Álcool e Outras Drogas, CAPES. Reportagem Cleide Lopes.
3: A vacinação de crianças e adolescentes menores de 15 anos segue em todo o país até 1º de setembro, dentro da campanha nacional de multivacinação.
20: Pais e também responsáveis devem procurar uma unidade de saúde e levar a caderneta de vacinação em papel ou pelo Meu SUS Digital para conferir se há doses em atraso e manter a proteção contra mais de 20 doenças.
3: No último sábado, o Dia D reforçou a mobilização com atendimento em unidades de saúde, pontos móveis e espaços públicos.
21: Em Brasília, o servidor público Daniel Moreira aproveitou o dia de folga para atualizar a caderneta de vacinação dos filhos.
22: Eu trouxe as crianças para verificar se a cobertura vacinal estava adequada, se não. E aproveitei e também verifiquei se as minhas vacinas estavam em dia.
21: Famílias inteiras reservaram o sábado para ficar em dia com a saúde. Unidades básicas de todo o país abriram as portas para a campanha de multivacinação. O ministro da Saúde, Alexandre Padilha, falou da importância da vacina.
23: Vocês, pais e mães atuais, só não têm paralisia infantil, só não tiveram meningite, só não tiveram sarampo, porque um dia o seu pai e a sua mãe saiu de casa e te levou para vacinar. Hoje a vacina está o ano inteiro lá. Se tiver dificuldade de levar na unidade de saúde, faz uma autorização para tomar a vacina na escola, que as equipes de saúde da família de todo o país vão até as escolas vacinar as crianças. Então tem toda a oportunidade para vacinar, manter sua criança protegida.
21: Por causa do surgimento de um surto de sarampo em vários países das Américas, a vacinação contra a doença está sendo reforçada, como destacou o ministro Alexandre Padilha.
23: Quem é de São Paulo, São Bernardo e Guarulhos, são três cidades que hoje têm pouco mais de 20 casos identificados desde o começo de julho, precisa tomar a vacina do sarampo, mesmo se achar que está com a caderneta atualizada.
21: O dia D de vacinação também atraiu idosos e gestantes aos postos de vacinação. Foi o caso da aposentada Dalva Dourado.
24: Sem as vacinas, né, como que a gente vai se livrar das epidemias, das doenças? Tem que vacinar.
21: Já a bancária Ana Paula Medeiros trouxe o filho e acabou também sendo vacinada.
25: Eu tomei 3, todas que estavam em atraso, e aí agora já está tudo em dia.
21: A pequena Maria Clara de Andrade, de 10 anos, resumiu bem o sentimento de estar imunizada.
26: Se você pegar uma doença, pode ser pior do que vacinar, bem pior.
21: A campanha segue até o dia 1º de setembro com a oferta de 20 vacinas do calendário nacional. A estratégia protege contra doenças graves graves como meningite, tuberculose, hepatite e cânceres associados ao HPV. Reportagem Luana Karen.
20: Já está disponível para consulta o quarto e último lote da restituição do Imposto de Renda 2026.
3: O valor pode ser creditado na conta do contribuinte até o dia 31 de agosto.
20: A consulta ao lote pode ser feita no portal ou no aplicativo da Receita Federal.
0: A consulta ao quarto lote de restituição do Imposto de Renda à Pessoa Física de 2026 começa nesta segunda-feira, dia 24 de agosto. O lote também inclui restituições residuais de anos anteriores. São 521.935 restituições, que somam quase R$1.240.000. O crédito será realizado em 31 de agosto e é feito somente em conta do titular da declaração. Entre os beneficiados estão contribuintes com prioridade legal, como idosos, pessoas com deficiência ou doença grave e contribuintes cuja a principal fonte de renda seja o magistério. A consulta pode ser feita no portal da Receita Federal, gov.br/Receita Federal, em Meu Imposto de Renda e depois em Consultar Minha Restituição. Também é possível verificar a situação pelo aplicativo da Receita Federal. Se houver pendências na declaração, o contribuinte pode corrigir as informações por meio de uma declaração retificadora. Dilson Santa Fé, para a Voz do Brasil.
3: Foi apresentada esse mês a versão atualizada de uma publicação com o mapeamento de riscos para a prevenção de desastres naturais no país.
20: O texto traz avanços científicos e técnicos das últimas décadas, desde a obra original publicada em 2007.
3: O objetivo é apoiar os municípios na elaboração de planos, projetos e obras de redução de riscos diante dos impactos trazidos pelas mudanças climáticas.
20: Entre elas, o fenômeno do El Niño, que traz impactos como chuvas acima da média na região sul e seca e calor acentuados na porção norte.
3: Foi o que apontou Rodolfo Moura, diretor do Departamento de Mitigação e Prevenção de Risco do Ministério das Cidades.
1: Só é possível atuar nos desastres se a gente conhece o risco. No momento que a gente está vivenciando agora, de crise climática, de possível intensificação dos processos com o El Niño que se avizinha. Então a gente entende que é um documento que pode já surtir efeito como um documento que pode trazer ações de prevenção de norte a sul do Brasil.
20: A publicação está disponível no site gov.br/cidades.
3: A música brasileira e suas partituras agora na internet.
20: Um espaço onde notas, acordes e melodias que fazem parte da nossa história estão a um clique de distância.
3: O novo portal de partituras amplia o acesso a esse patrimônio musical, colaborando também para o ensino musical brasileiro.
2: Chico Buarque, Tom Jobim, Hermeto Pascoal, nomes da música brasileira que agora tem partituras de suas composições reunidas na plataforma online Partituras Brasileiras. A diretora do Centro de Música da Fundação Nacional de Artes, FUNARTE, Eulícia Esteves, explica o que é possível encontrar no site.
8: Partituras do nosso cancioneiro popular, partituras de música de concerto, de compositores brasileiros, ou seja, é uma plataforma de partituras de compositores nacionais, para várias formações, para orquestras, para bandas e para instrumento solo também.
2: O acervo contempla materiais voltados ao ensino musical. Além das partituras, é possível também conhecer obras da música brasileira em formato digital. Na plataforma, o usuário pode pesquisar em itens como catálogo geral, ensino musical e Bienal da Música Brasileira Contemporânea. Eulícia Esteves, da FUNARTE, destaca quem pode usar o material.
8: Músicos, professores, pesquisadores, amantes da música brasileira de uma forma geral.
2: A plataforma vai permitir o aumento gradual do acervo, como explica o músico, pesquisador e professor Renato Borges.
9: Porque já existe uma quantidade razoável de repertório que é disponibilizado, né, em projetos digitais a tendência é que essa quantidade vai aumentar com o passar do tempo.
2: A
6: pesquisa da partitura pode ser feita pelo nome do compositor, título da obra e formação instrumental, como banda marcial, por exemplo. Também é possível pesquisar por diferentes instrumentos e tipos de voz, como soprano e tenor. O endereço da plataforma é partiturasbrasileiras.funarte.gov.br. Reportagem, Márcia Fernandes.
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10: A lista de espera do programa Universidade para Todos, o ProUni, para o segundo semestre do ano, recebe manifestações de interesse nos dias 26 e 27 de agosto, quarta e quinta-feira.
3: Podem participar os candidatos que não foram pré-selecionados nas chamadas anteriores e aqueles que não conseguiram vaga por falta de formação de turma.
10: O processo é gratuito e deve ser feito pelo Portal Único de Acesso ao Ensino Superior.
3: E essas foram as notícias do governo federal.
10: Uma realização da Secretaria de Comunicação Social da Presidência da República.
3: Com produção da empresa Brasil de Comunicação.
10: Fique agora com as notícias do Poder Judiciário e do Congresso Nacional. Uma boa noite.
3: Boa noite para você. Até amanhã.
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13: Supremo inicia audiência pública para debater a constitucionalidade de dispositivos da lei antifacção.
14: TST discute o controle do uso de banheiro no trabalho.
13: STJ decide que judiciário só pode determinar tratamento pelo SUS no exterior em situações excepcionais.
14: Boa noite, eu sou Arthur Filho.
13: E eu sou Walter Lima.
14: O Supremo iniciou hoje uma audiência pública para debater a constitucionalidade de dispositivos da lei antifacção.
13: Ao todo, 48 expositores foram admitidos para apresentar argumentos técnicos sobre dispositivos da nova legislação, que são questionados em 4 ações diretas de inconstitucionalidade em tramitação na corte.
14: Oficialmente denominada Marco Legal do Combate ao Crime Organizado, a lei que entrou em vigor em março alterou o Código Penal, o Código de Processo Penal e outras leis penais.
13: O texto define como facção criminosa o agrupamento de pelo menos 3 pessoas que empreguem violência, grave ameaça ou coação para exercer controle territorial ou social, intimidar a população e autoridades ou atacar serviços estruturais essenciais. A audiência será retomada amanhã pela manhã e se estende na parte da tarde.
14: Judiciário só pode obrigar o SUS a custear tratamento médico no exterior em casos excepcionais, como comprovação de que não há tratamento eficaz disponível no Brasil.
13: Para o STJ, o direito à saúde não garante acesso à melhor tecnologia médica disponível no mundo. Fátima Uchoa.
27: Com esse entendimento, a segunda turma do STJ manteve a negativa do TRF4 para que a União custeasse o transplante intestinal e o tratamento de uma menina de 11 anos em hospital dos Estados Unidos. O ministro relator Marco Aurélio Belize explicou que havia dados técnicos sobre hospitais brasileiros habilitados para o referido transplante. O ministro também ressaltou que a proteção integral assegurada a crianças e adolescentes não afasta a necessidade de observar os critérios técnicos, a organização do SUS e a igualdade na distribuição de recursos, devendo a proteção integral ser harmonizada com a sustentabilidade do sistema e com as escolhas legítimas de política pública.
14: O TST faz audiência pública nesta terça-feira para debater o controle e a limitação do uso de banheiro por empregados durante o trabalho.
13: O assunto diz respeito principalmente a setores específicos como teleatendimento e frigoríficos. Simone Moura.
28: Para muitos trabalhadores, o tempo de trabalho é tão cronometrado que é difícil até ir ao banheiro durante o serviço. Mas essa é uma necessidade básica de qualquer pessoa. Por isso, o assunto virou tema de audiência aqui no TST. O Tribunal Superior do Trabalho quer ouvir trabalhadores, empresários, médicos, para discutir a possibilidade de acordos e convenções coletivas flexibilizarem regras relacionadas ao uso de banheiros em atividades como teleatendimento e frigoríficos. A audiência será realizada às 14h desta terça-feira na sede do TST, com transmissão ao vivo pelo canal do Tribunal no YouTube.
14: Participação dos eleitores é destacada pelo presidente do TSE durante eleição simulada no Maranhão.
4: Teste reuniu mais de 1000 eleitores e reproduziu as condições de uma eleição real. Vitor Struck.
5: A participação dos eleitores é fundamental para garantir a força e a legitimidade da democracia. A avaliação é do presidente do TSE, ministro Cássio Nunes Marques, que acompanhou uma eleição simulada em Paulino Neves, no Maranhão. A iniciativa, promovida pelo TRE do Maranhão, é acompanhada pelo TSE. Funcionou como um ensaio para as eleições gerais de 2026. A simulação reproduziu as etapas de uma eleição real, desde o primeiro voto até a emissão do boletim de urna no fim do dia. Técnicos e observadores do TSE acompanharam a operação. Segundo o presidente do tribunal, o uso da tecnologia na justiça eleitoral tem como objetivo garantir que a vontade do eleitor seja registrada de forma exata, transparente e segura.
15: A tecnologia, para essa justiça especializada, nunca representou um fim em si mesmo, mas sim o meio pelo qual garantimos que a vontade do eleitor seja registrada de forma exata, transparente e inviolável.
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14: A você, uma boa noite.
4: E até amanhã.
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1: Eu sou Paula Groba.
2: E eu sou Ricardo Nakaoka.
1: E estes são os destaques de hoje do Jornal do Senado, que começa agora.
2: Fim da escala 6x1 é defendida em sessão de homenagem ao Tribunal Superior do Trabalho.
1: PEC com mudanças na segurança pública chega ao Senado.
2: Campanha mobiliza familiares de desaparecidos para coleta de DNA.
1: Boa noite.
2: Boa noite.
1: O mundo do trabalho mudou, os desafios também. A inteligência artificial, a automação e as plataformas digitais estão transformando profissões, jornadas e relações entre trabalhadores e empregadores. Em meio a tantas mudanças, velhos problemas permanecem, mas ganham novas formas.
2: Uma sessão especial do Senado celebrou nesta segunda-feira os 80 anos do Tribunal Superior do Trabalho. Durante o evento, parlamentares e representantes da Justiça Trabalhista defenderam o fim da escala 6x1 e o combate à precarização no mercado laboral. A repórter Marcela Diniz traz os detalhes.
3: Em 1946, o então Conselho Nacional do Trabalho passou a integrar oficialmente o Poder Judiciário e a se chamar Tribunal Superior do Trabalho. De lá até hoje, muita coisa mudou nas relações entre patrões e empregados. Terceirização, trabalho intermitente e outros tipos de contrato que não abrangem direitos que eram consagrados em outros tempos, como férias remuneradas e auxílio-doença. A tecnologia também impactou o mundo laboral. Diante dessa realidade, a Justiça do Trabalho precisa compreender os novos cenários e assegurar proteção ao elo mais fraco, o trabalhador. O presidente do TST, ministro Luiz Felipe Vieira de Melo Filho, comentou esse desafio.
4: A inteligência artificial, a automação, a economia digital e o trabalho intermediado por plataformas já fazem parte da realidade de milhões de pessoas. A própria noção de tempo e local de trabalho passa por profundas mudanças. A velha exploração do trabalho assume novas faces e desafia, cotidianamente, o mistério de distribuir justiça social.
3: O senador Paulo Paim, do PT do Rio Grande do Sul, defendeu que o Congresso aprove leis que garantam proteção trabalhista e o direito de viver para além do trabalho.
5: É urgente que o Brasil ponha o fim da escala 6x1 e promova a redução da jornada de trabalho para 40 horas semanais sem redução salarial. Isso é modernizar as relações de trabalho.
3: Ministros do TST já defenderam publicamente a aprovação da proposta de emenda à Constituição que acaba com a escala 6x1 e reduz a jornada máxima para 40 horas semanais. A PEC está na Comissão de Constituição e Justiça do Senado.
1: O Senado analisa o projeto de lei que torna obrigatória a realização do teste do bafômetro ou exames toxicológicos para todos os condutores envolvidos em acidentes de trânsito.
2: A proposta também estabelece que o crime de homicídio culposo ao volante sob efeito de álcool ou drogas seja inafiançável. A reportagem é de Bruno Lourenço.
6: O projeto torna obrigatória a testagem de alcoolemia ou de outras substâncias psicoativas em motoristas envolvidos em sinistros. O autor, senador Fabiano Contarato, do PT do Espírito Santo, que já foi delegado, afirma que a medida busca evitar dúvidas na perícia e agilizar a identificação de casos de embriaguez logo após a ocorrência.
7: O que o projeto faz é que, em estado flagrancial, ele vai ser preso em flagrante. Aí o juiz, na audiência de custódia, é que vai avaliar se ele vai manter a prisão em flagrante ou se ele vai converter a prisão em flagrante preventivo.
6: Além da testagem compulsória, a proposta veda a concessão de fiança nos casos em que o motorista alcoolizado ou drogado causar a morte de outra pessoa. A medida já foi aprovada na Comissão de Segurança Pública.
1: E a segurança pública pode ganhar novas regras diretamente na Constituição. A chamada PEC da Segurança Pública começa a avançar no Senado após ser enviada à Comissão de Constituição e Justiça. Entre outros pontos, a proposta prevê maior integração das ações de segurança entre União, estados e municípios.
2: Com a escolha de um relator, o texto poderá entrar na fase de discussão. Os detalhes com o repórter Herman Kulitz.
8: A chamada PEC da Segurança Pública busca modificar a Constituição com o objetivo de combater com mais rigor o crime organizado, de ampliar a atuação da Polícia Federal, de criar polícias municipais, de aumentar os recursos para a segurança pública e para o sistema penitenciário, além de trazer outras medidas que ajudem no enfrentamento da criminalidade. Como destacou o relator da proposta, senador Rogério Carvalho, do PT de Sergipe.
9: Para que a gente possa aprovar definitivamente uma emenda constitucional que defina claramente o financiamento do sistema prisional brasileiro, que a gente possa integrar os órgãos de segurança pública. pública, municipal, estaduais e federal, a gente possa integrar as inteligências e com isso ter mais financiamento e mais gestão da segurança pública, responsabilizando todos os entes federados e assim garantir ao povo brasileiro o direito à segurança, à liberdade de ir e vir.
8: Após análise na comissão, o texto poderá seguir para o plenário do Senado, onde precisará de pelo menos 49 votos favoráveis em 2 turnos para ser aprovada.
1: E familiares de pessoas desaparecidas podem procurar até a próxima sexta-feira pontos de coleta em todo o país para fornecer o material genético.
2: O DNA poderá ser comparado com bancos de dados e auxiliar na identificação e localização de desaparecidos. Repórter Rodrigo Rezende.
10: Até a próxima sexta-feira, 28 de agosto, familiares de pessoas desaparecidas podem entrar em contato com as secretarias de segurança dos 26 estados do país e do Distrito Federal para que profissionais façam a coleta de DNA e outros materiais que permitam o auxílio na busca pelos desaparecidos. A presidente da Comissão de Direitos Humanos do Senado, senadora Damaris Alves, do Republicanos do Distrito Federal, afirma que a situação é urgente.
11: A Comissão de Direitos Humanos tem dado uma atenção especial porque hoje no Brasil nós estamos com mais de 100 mil pessoas desaparecidas e mais de 55 mil são crianças. Onde estão nossas crianças?
10: A coleta de DNA é indolor e deve ser preferencialmente feita por familiares de primeiro grau da pessoa desaparecida, caso de pai, mãe, filhos ou irmãos. Para mais informações, acesse gov.br/mj.
1: O projeto que transforma em lei o mapa do caminho para zerar o desmatamento e fazer a transição energética no Brasil está em análise nas comissões do Senado.
2: A ideia de mapa do caminho foi apresentada pelo Brasil na COP30 no ano passado em Belém. Repórter César Mendes.
12: O projeto do senador Beto Faro, do PT do Pará, inclui na política nacional sobre mudança do clima os mapas para uma transição justa à economia de baixo carbono e para o desmatamento zero. Segundo o autor, a medida transforma essas diretrizes em política de Estado e pode servir de referência a outros países em desenvolvimento. O climatologista Carlos Nobre também defende ações de restauração florestal em grande escala.
13: 4 biomas brasileiros estão na beira do ponto do retorno: Amazônia, Cerrado, Pantanal e Caatinga. É essencial que o Brasil vá nessa linha desses mapas.
12: O mapa do caminho vai permitir um planejamento de longo prazo para o Brasil reduzir suas emissões e combater o desmatamento, alinhado com os compromissos internacionais assumidos no Acordo de Paris.
14: Eleições 2026.
1: O dinheiro é um dos combustíveis das eleições. É ele que ajuda a financiar campanhas, pagar equipes, produzir materiais e levar candidatos até os eleitores. Neste ano, quase 5 bilhões de reais estarão disponíveis para a disputa eleitoral.
2: Mas afinal, de onde vem todo esse dinheiro? E como ele é dividido entre partidos e candidatos? A repórter Patrícia Oliveira explica.
15: O fundo eleitoral é formado por dinheiro público e é destinado apenas para as campanhas em ano de eleições. Em 2026, dos quase 5 bilhões de reais para os 30 partidos registrados no TSE, o PL é que vai ficar com a maior fatia, cerca de 882 milhões de reais. A divisão leva em conta o tamanho das bancadas na Câmara e os votos recebidos pelos partidos na eleição anterior para deputado federal. Também considera a representação no Senado e 2% são divididos igualmente entre todas as legendas. Os partidos definem como distribuir a sua parcela entre os candidatos, como explica o cientista político Rafael Favetti.
16: Os partidos, a rigor, podem usar livremente, tal qual a sua diretoria executiva queira usar na campanha. Porém, os partidos prestam contas à Justiça Eleitoral terminadas as eleições.
15: O eleitor pode acompanhar essa prestação de contas dos partidos pelo site do TSE.
2: 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Com a edição de Paulo Agroba e trabalhos técnicos de João Lira, o Jornal do Senado fica por aqui. Acompanhe agora as notícias da Câmara dos Deputados. Boa noite.
1: Boa noite e até amanhã.

0: Câmara dos Deputados.
1: Projeto estimula energia limpa em assentamentos da reforma agrária.
2: Deputados atualizam regulamentação dos profissionais da radiologia.
1: Propostas ampliam o controle sanitário sobre suplementos alimentares.
2: Boa noite. Projetos que ampliam o controle sanitário sobre suplementos alimentares estão prontos para serem incluídos na pauta de votações do plenário da Câmara. Saiba mais sobre o assunto na reportagem de José Carlos Oliveira.
3: O deputado Felipe Carreiras, do PSB de Pernambuco, acredita em rápida aprovação de propostas que ampliam o controle sanitário e as punições para fraudes e publicidade enganosa em torno dos suplementos alimentares. Os três projetos de lei foram recomendados pelo grupo de trabalho que ele coordenou na Câmara dos Deputados, já tiveram o regime de urgência aprovado e, portanto, estão prontos para votação no plenário. Além de criminalização e aumento de multa diante de irregularidades, as propostas têm foco em segurança alimentar.
4: Nós temos a grande chance de ter uma legislação moderna, de referência internacional, na medida que nós procuramos enxergar todos os mercados mundiais que comercializam suplemento. A gente pensa uma proibição e uma multa para a rede social que estiver possibilitando esse tipo de propagação indiscriminada, assim como as big techs que ofertam no Mercado Livre, no Amazon, na Shopee, esse tipo de produto. Pior do que a suplementação inadequada é a substância falsificada. E está entrando no Brasil, sendo sugerida por esses digital influencers que não têm nem informação médica.
3: Entre 2000 e 2025, 63% dos processos analisados pela Agência Nacional de Vigilância Sanitária foram

0: Audiências no grupo de trabalho ouviram todos os setores envolvidos, desde as empresas até médicos e nutrólogos. Da Rádio Câmara de Brasília, José Carlos Oliveira.
1: Saúde.
2: Baleia Rossi, do MDB de São Paulo, apresentou o projeto que estabelece diretrizes para ampliar a atenção à saúde da mulher durante o climatério e a menopausa no SUS. Ele explica que a ideia é qualificar o atendimento, ampliar o diagnóstico e facilitar o acesso a tratamentos.
3: O texto também institui a Semana Nacional de Conscientização sobre o Climatério e a Menopausa, a ser realizada na primeira quinzena de março. O objetivo, segundo Baleia Rossi, é ampliar a informação sobre o tema, reduzir estigmas e fortalecer as ações de educação em saúde.
1: Previdência.
2: Júnior Lourenço, do Maranhão, é favorável ao projeto que regulamenta a aposentadoria especial de agentes comunitários de saúde e de combate às endemias. Para ele, a medida é importante para garantir direitos previdenciários àqueles que atendem diretamente à população.
3: Júnior Lourenço explica que a proposta prevê aposentadoria com integralidade e paridade aos 50 anos para mulheres e aos 52 para homens, após 20 anos de atividade. O texto também estabelece regras para quem tem tempo de serviço em outras funções.
1: Trabalho.
2: Projeto de Rodrigo Valadares, do PL de Sergipe, cria uma modalidade de aprendizagem voltada a jovens egressos do serviço militar obrigatório. O texto permite que empresas de segurança privada substituam a cota de aprendizes pela concessão de bolsas preparatórias a esses jovens.
3: Rodrigo Valadares explica que o projeto reduz para 19 anos a idade mínima para atuação como vigilante de quem comprovar a prestação do serviço militar e dispensa. Para ele, a medida amplia a inserção de ex-militares no mercado de trabalho e reduz a vulnerabilidade desses jovens.
1: Votação.
2: O projeto que amplia o reconhecimento de profissionais da radiologia foi alterado na Câmara e retorna ao Senado para análise das modificações. Saiba mais com a repórter Sofia Peçanha.
4: A Comissão de Constituição e Justiça aprovou o projeto que atualiza a regulamentação das profissões de técnico e tecnólogo em radiologia e de bacharel em ciências radiológicas. A proposta, já aprovada pelo Senado, altera a lei que regula o exercício das profissões da área desde 1985. Entre as mudanças está o reconhecimento formal das categorias de bacharel, tecnólogo e técnico em radiologia, além da ampliação das áreas de atuação profissional. O texto busca adequar a legislação às novas tecnologias utilizadas em exames e tratamentos de saúde, além de atividades industriais e de segurança que utilizam radiação. O projeto já havia sido aprovado pela Comissão de Saúde. Na reunião, o relator, o deputado Ricardo Silva, do PSD de São Paulo, destacou a importância desses profissionais para o funcionamento dos serviços de saúde.
5: Eles buscam beneficiar os profissionais técnicos em radiologia, os quais têm atuação relevante nos serviços de saúde, principalmente na produção de exames radiológicos indispensáveis ao diagnóstico de patologias.
4: Além de atualizar as regras para o exercício da profissão, o texto determina quem pode obter registro nos conselhos regionais de técnicos em radiologia, estabelece regras para a supervisão das técnicas radiológicas e reforça exigências relacionadas à proteção radiológica e à segurança dos trabalhadores e usuários dos serviços. Na prática, a proposta busca dar mais segurança jurídica aos profissionais ao definir quem pode atuar em cada atividade e quais são as responsabilidades de cada função. Durante a votação na Comissão de Constituição e Justiça, a deputada Érica Cocai, do PT do Distrito Federal, defendeu a proposta, afirmando que uma das principais mudanças é o reconhecimento dos tecnólogos em radiologia na legislação.
6: E por fim dizer que nós temos uma legislação que é uma legislação antiga, que não previa o tecnólogo, e tecnólogo agora vai poder fazer concurso público. Tecnólogo vai poder adentrar na saúde como tecnólogo. Portanto, é um reconhecimento.
4: Como a proposta que atualiza a regulamentação dos profissionais das técnicas radiológicas sofreu alterações durante sua análise na Câmara, ela retorna agora ao Senado para análise dessas modificações. Da Rádio Câmara de Brasília, Sofia Peçanha.
1: Desenvolvimento Regional.
7: Suco do
3: do PL do Rio Grande do Sul defende a criação de um regime excepcional para agilizar obras e compras em estados e municípios atingidos por calamidades climáticas. A medida flexibiliza regras de licitação e reduz prazos para acelerar a reconstrução da infraestrutura pública.
2: O projeto também permite contratações simplificadas para obras de prevenção, como drenagem, contenção de encostas,

0: e sistemas de alerta. Zucco explica que a intenção é reduzir a burocracia sem abrir mão da transparência e da fiscalização dos recursos públicos.
1: Meio Ambiente.
2: Mário Negromonte Júnior, do PSB, pede que a Comissão de Finanças e Tributação realize uma audiência pública para discutir os impactos econômicos, fiscais e patrimoniais da atuação do ICMBio e das unidades de conservação federais em Una, no sul da Bahia.
0: Segundo Mário Negromonte Júnior, as restrições ambientais afetam atividades agropecuárias, investimentos, acesso ao crédito e a arrecadação do município. Ele defende o debate para conciliar a preservação ambiental com segurança jurídica dos proprietários e o desenvolvimento da região.
1: Transportes.
2: A Câmara aprovou e encaminhou para análise do Senado o projeto que prorroga até 2032 a dispensa do adicional ao frete para a renovação da marinha mercante em transportes com origem ou destino nas regiões Norte e Nordeste. André Abidon, do PP do Amapá, observa que a cobrança pode representar de 8 a 40% do valor do frete.
0: De acordo com André Abidon, a prorrogação ajuda a reduzir os custos de transporte e dá mais segurança para empresas planejarem investimentos nas duas regiões. O benefício vale para a navegação entre portos brasileiros e para o transporte por rios e lagos.
1: Economia.
2: Afonso Florense, do PT da Bahia, assina projeto que cria a Lei de Proteção da Soberania Econômica Nacional contra sanções estrangeiras. A proposta proíbe que sanções unilaterais impostas por outros países produzam efeitos no Brasil.
0: De acordo com Afonso Florense, a medida protege a autonomia do país e impede o encerramento injustificado de contas bancárias e contratos por exigências externas. O deputado sustenta que o objetivo é proteger a economia e a legislação de interferências estrangeiras.
2: A proposta de emenda à Constituição que amplia a imunidade tributária de organizações religiosas foi aprovada na Câmara. Gabriel Mota, do União de Roraima, explica que o texto também impede a cobrança de impostos na aquisição de bens e serviços necessários ao funcionamento das instituições.
0: Gabriel Mota avalia que a mudança dá mais segurança jurídica à aplicação do benefício tributário. A proposta se estende a creches, asilos, orfanatos, monastérios, seminários e comunidades terapêuticas sem fins lucrativos geridas por essas organizações.
1: Agricultura.
2: Uma comissão aprovou o projeto que institui incentivos à geração de energia limpa em assentamentos da reforma agrária. A repórter Maria Neves tem mais detalhes.
3: A Comissão de Minas e Energia da Câmara aprovou o projeto do deputado Mercinho Lucena, do PSD da Paraíba, que cria incentivos para a geração de energia elétrica de fontes renováveis em áreas da União destinadas à reforma agrária. Pelo texto, poderão se beneficiar da lei pessoas físicas ou jurídicas organizadas em cooperativas e associações que representem assentados. Para viabilizar a geração de energia limpa nos assentamentos, a proposta assegura acesso prioritário a linhas de financiamento em bancos públicos e prioridade no licenciamento de obras de rede elétrica. O projeto também permite que o excedente de energia de microgeração e de minigeração distribuída seja adquirido por distribuidoras ou órgãos públicos. De acordo com o relator, deputado Júlio Lopes, do PP do Rio de Janeiro, o projeto cria a possibilidade para que cerca de 1 milhão de famílias acessem novas fontes de renda por meio da comercialização de excedentes energéticos. Na opinião do parlamentar, ao permitir que essas famílias instalem e operem usinas de energia limpa, o projeto cria um ambiente de negócios favorável ao cooperativismo e ao associativismo rural.
4: É um projeto que tem um mérito muito especial de dar àquelas pessoas que estão em áreas destinadas à reforma agrária. Portanto, pessoas que não têm propriedade, que não têm terra, que não têm outras possibilidades de desenvolverem projetos de energia e a partir desses projetos terem uma capitalização, terem uma renda. E eu entendi que isso será de grande valia para a capitalização dessas áreas mais pobres do Brasil, ajudando essas populações menos assistida.
3: O projeto, que cria incentivos para a geração de energia renovável em assentamentos da reforma agrária, ainda será analisado pelas comissões de Agricultura, de Finanças e Tributação e de Constituição e Justiça. Da Rádio Câmara de Brasília, Maria Neves.
0: Marcelo Moraes, do PL do Rio Grande do Sul, é favorável ao projeto que atualiza as regras do crédito fundiário para a compra de imóveis rurais. Segundo o deputado, a proposta torna a política de acesso à terra mais justa ao considerar as diferenças de preços entre as regiões do país.
2: Marcelo Moraes afirma que os limites atuais estão defasados e dificultam o acesso de agricultores familiares ao programa. Para ele, a medida fortalece o crédito fundiário, amplia a inclusão produtiva e contribui para o desenvolvimento regional e a segurança alimentar.
1: Esporte.
0: Arthur Oliveira Maia, do União da Bahia, é autor da proposta que proíbe a publicidade, a propaganda e o patrocínio de apostas de cota fixa, as chamadas bets, em todo o país. O projeto ainda veda a contratação de influenciadores, atletas e celebridades para divulgar as apostas.
2: O texto proíbe também o patrocínio de eventos e a utilização de marcas de bets em estádios, arenas e outras instalações. Arthur Oliveira Maia acrescenta que 20% da área de exposição das plataformas de apostas deve ser destinada a alerta sobre os riscos do jogo.
1: Ciência e tecnologia.
0: Fernanda Coelho Filho, do União de Pernambuco, solicita a criação da Frente Parlamentar em Defesa do Programa Espacial Brasileiro. O deputado entende que o colegiado pode colaborar com a formulação de políticas públicas voltadas para o setor espacial e de inovação tecnológica.
2: Fernando Coelho Filho afirma que a iniciativa visa fortalecer a soberania nacional com o desenvolvimento de programas em telecomunicações e monitoramento climático e territorial. Ele argumenta que a frente vai atuar para garantir recursos orçamentários para o setor.
0: Antônio Doido, do MDB do Pará, celebra a aprovação na Câmara de projeto que impede o bloqueio de recursos do Fundo de Universalização dos Serviços de Telecomunicações. Ele ressalta a importância do FUST no financiamento de ações para ampliar o acesso à internet no país.
2: Antônio Doido avalia que a medida pode assegurar mais recursos para levar internet de qualidade a escolas públicas, áreas rurais e comunidades que ainda não têm atendimento adequado. O texto também prevê mais investimentos para a infraestrutura das próprias operadoras.
0: Juscelino Filho, do Maranhão, é favorável ao projeto que estabelece novas regras para o compartilhamento de postes de energia elétrica por empresas de telecomunicações. A proposta busca ampliar a organização das redes e garantir acesso isonômico à infraestrutura.
2: O texto atribui à ANEEL e à Anatel a definição das regras técnicas e econômicas do compartilhamento e prevê prazo de 5 anos para regular ocupações irregulares. A proposta, que tem o apoio de Juscelino Filho, também incentiva a modernização da infraestrutura.
1: Segurança Pública.
0: Mário Frias, do PL de São Paulo, defende ampliar o prazo da prisão temporária em investigações de organizações criminosas e associações criminosas de alta complexidade. A medida vale para casos que dependam de provas como quebras de sigilo e análise de dados digitais.
2: Pela proposta, a prisão temporária poderá durar até 40 dias, com possibilidade de prorrogação por igual período, mediante decisão judicial fundamentada. Segundo Mário Frias, o texto também estabelece prazo de 30 dias para o Ministério Público se manifestar após a conclusão do inquérito.
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1: Justiça.
0: Felipe Francischini, do Podemos, do Paraná, quer reforçar a proteção patrimonial da mulher na dissolução do casamento ou da união estável. Ele defende que medidas de bloqueio e proteção de bens não poderão atingir imóveis ou outros bens dados como garantia em financiamentos.
2: Felipe Francischini afirma que a medida evita que bens que ainda pertencem juridicamente ao banco ou a outro credor sejam incluídos na proteção patrimonial. Segundo o deputado, a intenção é assegurar que as medidas incidam apenas sobre bens efetivamente disponíveis.
1: Últimas notícias.
0: O jornal Câmara dos Deputados irá a Salvador nesta sexta-feira para mais uma gravação itinerante da Voz do Brasil nos estúdios de emissoras da Rede Câmara de Rádio.
2: Lado a lado, um âncora da Rádio Câmara de Brasília e um âncora da emissora local vão apresentar as principais notícias do dia. O programa gravado em Salvador irá ao ar na próxima segunda, dia 31.
0: Termina agora o jornal Câmara dos Deputados, produzido pela Rádio Câmara, com trabalhos técnicos de Everson Urani e apresentação de Márcio Aquiles Sardi e Val Monteiro. Boa noite.
2: Uma ótima noite. Você fica agora com o Minuto do TCU.
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6: 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O painel vai reunir representantes do governo, empresas, universidades, organizações da sociedade civil e especialistas internacionais. O evento é aberto a todos os interessados e será transmitido ao vivo pelo canal do Tribunal no YouTube a partir das 2 da tarde. 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
1: 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Boa noite.

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3: 22:49.
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0: 23 horas.
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1: 23 horas e 42 minutos.

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1: 2:27.

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1: 2 horas e 47 minutos.

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1: Duas horas, Central América. Minutos.
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1: 5 horas e 16 minutos.

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2: 5 horas. Café e 34 Sertanejo. Minutos.

0: 5:50.
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4: Centro América 6:02, bom dia. Excelente terça-feira, 25 de agosto, feriadão. Como é que você tá, hein? Ótima manhã pra você. Sou o Julinho Vidal.
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4: E a gente segue junto até as 10.
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0: Centro-América, rádio do seu ritmo, estação do Vitor e o Augusto Dávila. Pera aí, 6h14, bom dia pra você. Café Sertanejo rolando aqui. Fica à vontade, hein? Já depois do intervalo tem muito mais e você pode indicar a sua.
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1: A vida e o tempo. Tudo começou de repente, não lembro quando foi. Cheguei sem saber de onde vim, tudo era novo, dependia sem saber de quem. Aos poucos meu mundo foi nascendo. Aos poucos, a luz do sol. A cada dia, algo novo. Tudo era tão simples. Nem vi o tempo passar. Não percebi quando virei eu. Quando as cores mudaram. E os sonhos já não eram os mesmos. Novos desafios. Poxa, já tenho quase 30 anos. No tempo que voava, sem me dar explicações, sem que eu soubesse a razão, sem ouvir a batida de suas asas, sem notar quando as coisas mudaram, tão rapidamente, deixando de me reconhecer, como se agora fosse outra pessoa. Mudei sem perceber, me transformando todos os dias. Chegará o tempo que exclamarei: estou chegando aos 60 anos. Como o tempo passa. E eu não me dei conta desse tempo que passou. Sem ver o tempo passar, pois que só posso enxergar um dia depois do outro, virei outra pessoa, perdida no tempo que me enganou. Esse tempo me transformou, me conduziu, me deu, me tirou e me deixou sem chão. Sem saber por quê, agora, no final da minha existência, tenho essa sensação. A sensação de estar fora de casa, como se tudo tivesse sido um sonho que estranhamente nunca vai acabar. Talvez eu só perceba em parte que estou indo a algum lugar e que tudo é uma coisa só, que todos os dias são um. Que tudo faz sentido, mesmo quando não faz sentido algum, e que todas as coisas só existiram dentro de mim e elas me conduziam todos os dias de volta para casa. Onde fica essa casa? Sinceramente, eu não sei. Quem deve ter essa resposta é o tempo e a vida, que ainda está por ser vivida em outro tempo. O tempo é o maior tesouro de que um homem pode dispor.

0: Embora inconsumível, o tempo é o nosso melhor alimento. Sem medida que o conheça, o tempo é, contudo, nosso bem de maior grandeza. Não tem começo, não tem fim. O tempo sabe ser bom. O tempo é largo, o tempo é grande, é generoso, é farto. É sempre abundante em suas entregas. Diminui nossas aflições, dilui a tensão dos preocupados, suspende a dor dos torturados. Traz a luz aos que vivem nas trevas, o ânimo aos indiferentes, o conforto aos que se lamentam, a alegria aos homens tristes, o consolo aos desamparados. Também a serenidade aos inquietos, o repouso aos sem sossego, a paz aos intranquilos, a umidade às almas secas. O tempo é manancial de sabedoria que flui por entre nossas existências. Nas incertezas do caminho, nos momentos de angústia, nas aflições da jornada, confiemos nele, que tem a medida de todas as coisas e o consolo para todas as lágrimas. Jamais nos permitamos acreditar que não há tempo. Fechemos os olhos, ouçamos sua voz. Lá ele está, o tempo de um abraço, de um sorriso, de um ato de caridade, de uma mudança de vida. O tempo para a família, para os amigos e para nós mesmos. Sempre há tempo, sempre há vida. Pense nisso. 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
6: Centro América 5:21, bom dia.
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0: só basiquinho. Vai na manha. Cara, Goiânia!
1: Valeu!
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0: excelente manhã para você, ouvinte. Hoje, terça-feira, dia 25 de agosto de 2026. Eu sou Fernanda Piva e vamos juntos a partir de agora com informações de Cáceres e, é claro, de toda a nossa região até às 8 horas da manhã. E junto aqui comigo no estúdio, Jaconias Neto. Bom dia, Jaconias.
1: Olá, Fernanda Piva. Bom dia também, caro ouvinte, amigos do rádio, acompanhando a nossa programação neste feriado, viu? Terça-feira, feriado de São Luís de Cáceres. Obrigado pelo carinho da sua audiência. E na oportunidade, já aproveito para poder convidar você a participar conosco. Mande seu comentário, sugestões de reportagem pelo número 9803-5504.
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0: Em Mato Grosso, 517 pessoas ficaram órfãs de mãe em decorrência de feminicídio.
1: Verão aumenta o número de pessoas que procuram rios e piscinas para fugir do calor. Cuidados são necessários para evitar afogamentos.
0: Sebrae Mulheres Incríveis acontece amanhã em Cáceres.
1: Se você sabe o que faz um governador, vamos descobrir hoje com a nossa série sobre cargos eleitorais.
0: Essas e outras informações a partir de agora no Primeira Página.
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0: E vamos começar falando um pouco, a gente está acabando o mês de agosto, mas o tema que não pode acabar é sobre o Agosto Lilás, sobre o combate à violência contra a mulher. E o feminicídio não termina com a morte da vítima. A violência deixa marcas em quem fica, principalmente nas crianças que perdem a mãe. E muitas vezes também precisam lidar com a mudança completa da própria vida. Um levantamento do Observatório Caliandra mostra a dimensão desse problema em Mato Grosso. Vamos aos números.
1: Em Mato Grosso, 517 pessoas ficaram órfãos de mãe em decorrência de feminicídios entre 2020 e 2025. Foram, em média, 69 órfãos por ano. Desse total, 190 eram crianças e adolescentes de até 17 anos. Em 2026, mais da metade das pessoas que ficaram órfãos são menores de idade.
0: Os dados mostram também que, entre 2023 e 2025, 59 crianças e adolescentes tinham como pai o próprio autor do feminicídio da mãe. Em alguns casos, os filhos ainda precisam lidar com o trauma de ter presenciado a violência.
1: Além da perda e do trauma, essas famílias precisam de apoio financeiro, psicológico e social. A legislação federal prevê a pensão especial para filhos e dependentes menores de mulheres vítimas de feminicídios. Em Mato Grosso, uma lei estadual também estabelece a prioridade no acesso à moradia.
0: E vamos dar continuidade agora, falar um pouquinho sobre desaparecidos. Você conhece alguma família que tenha desaparecidos? Pois é, até sexta-feira, dia 28, aqui em Mato Grosso, acontece a quarta mobilização nacional de coletas de DNA de familiares de pessoas desaparecidas. A coleta, ela é intensificada em 17 pontos da Politec aqui no estado. O objetivo é ampliar o banco de perfis genéticos e, é claro, aumentar as chances de identificar essas pessoas.
1: Atualmente, o Banco Estadual tem 433 perfis de restos mortais não identificados e podem ser comparados com o DNA de possíveis familiares. Para doar o material genético, é preciso apresentar o documento de identificação e as informações do boletim de ocorrência do desaparecido. A recomendação é que a coleta seja feita de preferência por familiares de primeiro grau, como pais, filhos ou irmãos. A doação pode ser feita em qualquer ponto de coleta, independentemente de onde ocorreu o despacho, e não há prazo para fazer a coleta.
0: E agora vamos falar sobre incêndios. Nós estamos também no período proibitivo do fogo e vamos atualizar você porque o Corpo de Bombeiro Militar de Mato Grosso combateu 14 incêndios florestais em diferentes regiões do estado. As equipes atuam de forma ininterrupta para conter as chamas e evitar que o fogo se espalhe.
1: Olha, o Corpo de Bombeiros também atua em municípios, em vários municípios, entre eles está Cáceres. Nas últimas 24 horas, Mato Grosso registrou 93 focos de calor, Segundo dados do INPE, desse total, 73 foram identificados no Cerrado e 20 na Amazônia.
0: O Corpo de Bombeiro reforça que o uso do fogo para limpeza e manejo de áreas rurais está proibido até o dia 30 de novembro. Lembrando que nas áreas urbanas, a proibição vale durante todo o ano. E caso de uso irregular do fogo, podem ser denunciados pelos números 193 do Corpo de Bombeiro ou 190 da Polícia Militar.
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1: Olha, sol com muitas nuvens durante o dia e o período no céu tá nublado e a noite também tá com muitas nuvens, tá bom? A máxima será de 35 e a mínima de 20, né? Atualizado já aqui na sua programação. Atualizado agora 21, né, Fernanda? Então a umidade relativa do ar vai estar entre 35 e 76%.
0: E agora, a gente está falando de calor. Você já percebeu, já conhece que aqui a gente tem uma temperatura muito alta.
1: É verdade, viu? A gente demora a acostumar, principalmente muitas famílias que vêm para cá, para Cáceres, né, Fernando, trabalhar. Principalmente ver com essa questão pantaneira que Cáceres, de fato, é muito quente, está disputando com Cuiabá, viu?
0: Pois é, mas não só Cáceres. Todo o Mato Grosso tem um número elevado de temperatura. E o problema do clima é que as pessoas, elas procuram um lugar para se refrescar. E geralmente acontece em rios ou piscinas. Infelizmente, um jovem de 18 anos morreu afogado neste domingo lá no Rio das Mortes, em Primavera do Leste. Iago Moreira Reis estava com amigos e familiares no momento de lazer, quando entrou no rio e nadou para uma área mais distante da margem.
1: Segundo testemunhas, durante o percurso, o jovem se afogou e desapareceu. O Corpo de Bombeiros foi acionado por volta das 14h30, nas proximidades da ponte da estrada Granja Mantiqueira.
0: Uma equipe de mergulhadores foi enviada ao local e, após testemunha indicar o ponto onde ele havia sido visto pela última vez, os bombeiros então começaram as buscas. O corpo foi localizado já na primeira tentativa, estava submerso a cerca de 3 metros de profundidade. A Polícia Civil e a Politec foram acionadas para os procedimentos necessários e as circunstâncias do afogamento serão investigadas.
1: Ainda sobre esse assunto de afogamentos, Mato Grosso já registrou 58 ocorrências de afogamentos no primeiro semestre de 2026. Em todo o ano de 2025, foram 113 casos atendidos pelo Corpo de Bombeiros. O alerta vale para todas as idades, principalmente nesta época de calor, quando aumenta a procura por rios, lagos, balneários, cachoeiras e piscinas.
0: Entre 2025 e junho de 2026, foram 33 ocorrências que envolveram crianças e adolescentes de até 14 anos. Esse grupo representa cerca de 19% dos casos registrados pelos bombeiros neste período. No Brasil, 4 crianças morrem afogadas todos os dias. Isso segundo a Sociedade Brasileira de Salvamento Aquático.
1: Mas o que fazer em casos de afogamento? O tenente-coronel Weber Dionísio Batista Júnior, do Corpo de Bombeiros de Mato Grosso, responde.
3: O Corpo de Bombeiros recomenda que a gente forneça algum material de flutuação para essa pessoa. Nunca entre, nunca se exponha, porque você pode se tornar uma segunda vítima, dificultando ainda mais a situação. A orientação é para que, se a pessoa passou por um treinamento, ela faça, né? Caso a vítima necessite da respiração, das insuflações de resgate e da reanimação cardiopulmonar, mas somente mediante se passou por algum treinamento. É melhor a pessoa não fazer se não tem treinamento, liga para o 193, chama e aguarda a equipe chegar e as orientações que são feitas no próprio telefone.
0: O tenente coronel também faz o alerta sobre os cuidados que devem ser tomados para evitar os acidentes.
3: Começando com crianças, começando dentro de casa, que os maiores índices de afogamento de crianças até os 9 anos acontecem na residência, na casa de parentes e amigos. Então, por acaso, a gente tem uma piscina. Evitar deixar brinquedos ali é uma primeira recomendação muito importante. A segunda é cercar essas piscinas para que essas crianças não tenham acesso facilitado, porque criança a gente sabe que saiu da supervisão, pode entrar e pode acontecer algum acidente. No caso de adultos, nós temos que tomar muito cuidado, porque as pessoas estão jovens, estão brincando, bebeu, evitar entrar na água, evitar desafios, pular de ponta cabeça. A gente pode, no lugar que está desconhecido, bater a cabeça e acontecer algum trauma. E se no caso for pescar, nós temos a região aqui do interior, né, no Pantanal, que o pessoal faz a pesca, colocar um colete, deixar um colete bem ajustado para, se por acaso acontecer algum acidente, a pessoa está devidamente protegida.
1: O alerta também serve para pais e responsáveis. Com as crianças, a supervisão deve ser constante. Em caso de emergência, chame o Corpo de Bombeiros, pelo 193.
0: E agora vamos mudar de assunto, vamos falar sobre saúde. E falando em saúde, a Carreta da Mulher já está aqui em Cáceres e vai oferecer de graça exames e consultas ginecológicas até o dia 18 de setembro.
1: Que bacana, a unidade móvel está no pátio da UPA e também vai atender pacientes de municípios da região.
0: Entre os serviços estão mamografias, ultrassonografias pélvicas, transvaginais e mamárias, consultas com especialistas e biópsias quando houver indicação.
1: Mas atenção, os atendimentos são previamente regulados. Não é possível chegar diretamente à Carreta sem agendamento.
0: Então, como é que você vai fazer? Você precisa ter um pedido protocolado e a solicitação desse exame. A Secretaria Municipal de Saúde faz o contato e aí sim organiza os agendamentos.
1: A ação busca ampliar o acesso aos serviços especializados e reduzir a fila de espera do SUS.
0: E ainda sobre saúde, outra coisa que a gente precisa cuidar. Aqui em Cáceres, a segunda companhia independente de bombeiro militar tem registrado várias ocorrências de incêndios em terrenos urbanos. O grande problema é quando há uma combinação da baixa umidade e a vegetação seca que favorece a propagação do fogo e também da fumaça. Aí, o céu muda de cor, o ar fica pesado e respirar vira um desafio. Você está se sentindo assim? O pneumologista Lucas Belo explica.
4: A ausência de chuvas causa uma baixa umidade do ar. O ar seco, por si só, já é irritante para a via respiratória. E ainda quando ele, além de estar seco, ele está ainda com fumaça, o prejuízo respiratório é ainda maior. A fumaça é composta de gases tóxicos e de material particulado. Quando nosso organismo respira, e todo esse material pode penetrar na intimidade das nossas vias respiratórias e provocar uma série de danos e agravar doenças pré-existentes. Então ela vai provocar uma irritação, dor, irritação nos olhos, nariz e garganta. Ela pode provocar tosse, pode provocar dificuldade na respiração, um chiado no peito e até mesmo uma crise de falta de ar.
1: O médico Lucas Belo explica que a fumaça não precisa estar bem ao lado para afetar a nossa saúde e vai além dos problemas respiratórios e pulmonares. Vamos ouvir.
4: Uma distância muito grande, há centenas de quilômetros do local onde aconteceu a queimada, pode haver a dissipação dessas substâncias.
0: A fumaça contém partículas sólidas e líquidas que estão em suspensão. Quando você respira elas, você consegue aos pulmões, cai na corrente circulatória, ou seja, ela pode cair no sangue e aí se espalha pelo corpo. Existe uma maior incidência de doenças cardiovasculares nas pessoas que estão submetidas à inalação dessas fumaças.
1: Crianças, idosos e pessoas com histórico de doenças respiratórias ficam mais vulneráveis. Esses grupos precisam redobrar os cuidados que também servem para todos. A recomendação, segundo o médico, é que você mantenha o corpo bem hidratado, porque colabora, né, com a produção de mucos que existe nas vias respiratórias. E esses mucos têm muito efeito protetor. Pode ser feito também a lavagem dos olhos, lavagem nasal com soro fisiológico e evitar atividades ao ar livre nos períodos mais críticos. E dessa forma, falando de saúde, vamos dar uma pausa. Daqui a pouco voltamos com mais informações e destacando sobre economia. Até já!

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5: Nós estamos de volta e vamos voltar agora com indicadores econômicos.
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5: Porque o dólar e Ibovespa fecharam em alta nesta segunda-feira, em um dia de atenção ao cenário político e às tensões internacionais. A moeda americana subiu 0,16% e terminou o dia cotada a R$ 5,15.
7: O Ibovespa, principal índice da Bolsa Brasileira, avançou 0,53% e fechou a 161,942 pontos. É isso, né?
5: Isso, 171.942 pontos. Os investidores acompanham o cenário eleitoral no Brasil e as relações entre o Brasil e os Estados Unidos. No exterior, as tensões entre os Estados Unidos e o Irã também mantiveram o mercado em alerta diante da expectativa de novas sanções.
7: Outro destaque foi o Braskem. A ação da empresa caiu mais de 6% após a campanha anunciar que pretende pedir a recuperação extrajudicial para reestruturar cerca de 10 bilhões e 900 milhões de dólares em dívidas.
5: O pedido ainda não foi protocolado na justiça. E no mercado financeiro, o euro teve uma alta de 0,01%, está sendo vendido a R$ 6,00.
7: 6:51, destacando que Cáceres foi escolhida para abrir a agenda regional da nova temporada da série Mulheres Incríveis, promovida pelo Sebrae de Mato Grosso. O evento será nesta quarta-feira, dia 26, a partir das 6:30 da noite, no espaço Vila Buffet, na rua Princesa Isabel, no centro da cidade.
5: A entrada é de graça. O encerramento está previsto para as 8:30 da noite. A nova temporada prevê a gravação de 18 episódios com história de 36 mulheres que atuam no desenvolvimento de suas regiões. As interessadas em participar do evento aqui em Cáceres podem fazer inscrições de graça pela plataforma Loja Sebrae. E aí, é claro, você pode ir às 18 horas, às 18h30 da noite, às 18h30, lá no espaço Five Buffet, que fica ali atrás da Praça da Feira.
7: Olha só, caro ouvinte, o número de mulheres empreendedoras cresceu no Brasil nos últimos 10 anos. Apesar do avanço, elas ainda são minoria entre os donos de negócios e têm rendimentos menores que os homens. A reportagem é de Fabrício Baldini.
6: Segundo um estudo do Sebrae, a partir de dados trimestrais da Pesquisa Nacional por Amostra de Domicílio Contínua, nos últimos 10 anos, o número de mulheres donas de negócio cresceu 27%. Passou de 8 milhões em 2015 para 10,4 milhões no fim de 2025. É o maior número da série histórica. O crescimento não significa que a disputa por espaço terminou. As mulheres são mais da metade da população em idade ativa, mas representam só 34,3% dos donos de negócio no Brasil e, em média, ganham 24% a menos que os homens empresários. A diretora de projetos de parcerias do Grupo Mulheres Brasil, Fabiana Fironi, falou sobre os desafios e a importância de ter apoio.
8: A mulher às vezes até empreende, mas o CNPJ não está no nome dela, né? A gente tem visto isso principalmente em algumas situações dentro do Grupo Mulheres do Brasil. Um dos fatores que a gente trabalha é de preparar essa mulher que empreende e às vezes ela está na informalidade, ela já é empreendedora, às vezes é empreendedora por necessidade. Aumentar esse nível de consciência da necessidade de buscar a profissionalização, a formalização.
6: A maioria das empreendedoras ou gestoras de empresas também tem uma realidade que dificulta ainda mais. O trabalho não é a única jornada. Quem fala é a empresária Roberta Guzmão.
9: Eu sou casada, sou esposa, sou mãe, também sou filha, então realmente a gente tem uma cobrança, mas eu acho que nós mulheres também temos, né, uma força, uma capacidade muito grande de conseguir ter um jogo de cintura para tudo isso.
6: Camila Moraes é jornalista, escritora e redatora-chefe do programa Conversa com Bial. Juntos escreveram a biografia da presidente de uma rede de varejo no país. Ela diz que essas histórias também abrem caminho para outras mulheres.
10: Quando uma mulher passa a ser dona do próprio negócio, ela está sendo dona da própria vida, né? Às vezes as mulheres estão tão sobrecarregadas que seria uma coisa mais a fazer e isso é difícil, mas na vida, eu acho, sendo homem e mulher, a gente tem que tomar as rédeas, né?
6: Para o executivo especialista em empresas de grande porte, Marcelo Tardim, os homens e as empresas precisam participar da mudança de comportamento e de jornadas mais flexíveis para as profissionais que têm múltiplas jornadas.
11: Olhar para toda a força de trabalho com empatia, para genuinamente buscar dar oportunidades de carreira, de crescimento, desenvolvimento para toda a força de trabalho, tanto homens quanto mulheres.
6: Fabrício Baldini para o Primeira Página.
5: E falando também sobre economia, 4 variedades de frutas desenvolvidas pela Universidade do Estado de Mato Grosso, a UNEMAT, poderão chegar ao mercado. A universidade assinou um contrato para exploração comercial de 2 cultivares de maracujá e 2 de abacaxi.
7: As variedades são o maracujá Conquista e Tereza, além dos abacaxis Rubi e Esmeralda. O contrato foi firmado com a empresa Plantar Biotecnologia. O licenciamento não é exclusivo. Isso significa que a UNEMAT continua dona de todo plantio, enfim, e poderá firmar um acordo semelhante com outras empresas. Pelo contrato, a empresa deverá repassar à universidade royalties de porcento, né, da receita líquida obtida por comercialização das variedades. O acordo tem duração de 5 anos.
5: A expectativa é que o licenciamento ajude a transformar pesquisas desenvolvidas pela UNEMAT em produtos disponíveis aos produtores. A publicação, porém, não informa quando as mudanças ou as sementes elas devem chegar ao mercado, nem os preços ou as regiões indicadas para o plantio.
3: Cotação agrícola.
7: O arroba do boi gordo é vendido hoje a R$324,98. Já a arroba da vaca gorda está cotada a R$305,46.
5: E a saca da soja abriu o dia sendo vendida a R$129,38, O milho teve uma queda, está cotada a R$ 44,87 e a pluma do algodão é comercializada nesta quinta-feira a R$ 129,11. Os dados são do IMEA, o Instituto Mato Grossense de Economia Agropecuária.
7: Destacando sobre o milho, Mato Grosso concluiu a colheita, viu, segundo a seguida safra, né, 25-26. Ao todo foram colhidos a 7.430.000 hectares destinados à cultura do Mato Grosso.
5: A estimativa mais recente do Instituto Mato Grossense de Economia Agropecuária, o IMEA, aponta uma produção de 57.390.000 toneladas de milho. Se o volume for confirmado ou superado, Mato Grosso poderá registrar um novo recorde.
7: O número definitivo ainda não foi fechado. Com o fim da colheita, o IMEA vai consolidar os dados da safra e deve apresentar resultados final no próximo relatório de oferta e demanda do milho.
5: A colheita começou de forma lenta em maio, mas ganhou ritmo principalmente nos meses de junho e julho. Em 3 de julho, 44% da área já havia sido colhida.
7: A região do Médio Norte foi a mais rápida e terminou os trabalhos no dia 7 de agosto. Já o Sudeste foi a região mais lenta e só chegou a 100% na última medição em 21 de agosto.
5: Segundo o IMEA, as chuvas ao longo do ciclo favoreceram o desenvolvimento das lavouras. Na fase de colheita, o tempo mais seco ajudou a acelerar os trabalhos no campo.
7: Destacando novamente sobre Cáceres, o nível do rio Paraguai chegou a 85 centímetros no município e está abaixo da mediana histórica para o período. O nível considerado normal para esta época do ano é de 90 centímetros. Segundo o Serviço Geológico do Brasil, o rio baixou 12 centímetros na última semana e 21 centímetros nos últimos 14 dias aqui na região.
5: A situação também é de nível abaixo da mediana histórica nos demais trechos monitorados entre Barra do Bugres, aqui em Mato Grosso, e Porto Murtinho, lá no Mato Grosso do Sul. A previsão é de que o nível continue caindo nos próximos dias. E a expectativa é de apenas 2 milímetros de chuva na bacia durante a próxima semana.
7: Apesar do alerta, o cenário ainda não se compara às secas extremas registradas em 2021 e 2024. Segundo os dados, os níveis abaixo da média histórica persistem há quase 7 anos.
5: E agora são 7 horas, nós vamos para o intervalo, daqui a pouco a gente volta, porque é claro que nós temos hoje a coluna da Graciele Pisato.

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2: Agora são 7 horas.
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1: Agora são 7:02 e agora a gente vai para nossa coluna do dia com a Graciele Pissato. Na coluna de hoje, a Graciele traz o tema feedback, coragem para cuidar da relação, e nos convida a fazer uma reflexão sobre como conduzir conversas difíceis com clareza e respeito, especialmente quando existem proximidade, afeto e confiança nas relações de trabalho. Ouça as dicas importantes.
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2: Olá, como é que o dia começou aí para você? Espero que muito bem. Quero começar a coluna de hoje com uma pergunta. Você consegue dar um feedback corretivo para alguém de quem gosta? E consegue receber? Pensa naquela pessoa com quem você trabalha há bastante tempo. Vocês já passaram por muitas coisas juntos, criaram confiança, talvez até tenham se tornado amigos. Isso é muito bom. Ter relações próximas deixa o trabalho mais leve, aumenta a parceria e faz a gente se sentir mais parte da equipe, do time. Mas, às vezes, essa proximidade pode trazer um desafio. A gente começa a evitar algumas conversas, deixa passar alguns comportamentos que precisavam ser corrigidos, alinhados, ou pensa: se eu falar isso, será que a pessoa vai ficar chateada comigo? Já ouviu isso? E aí fica a pergunta: será que preservar uma relação significa evitar uma conversa difícil? Ou será que justamente porque existe confiança, essa conversa precisa acontecer? Feedback pode ser uma boa conversa, uma troca. Pode ser simplesmente uma forma de ajudar alguém a perceber algo que talvez ainda não tenha percebido sozinho. E o jeito de falar faz toda a diferença. É preciso ter respeito, trazer situações concretas, explicar o impacto daquele comportamento e, principalmente, gente, abrir espaço para ouvir o outro. Considerar a perspectiva do outro, porque feedback não é monólogo, é conversa. E quando existe confiança de verdade, deveria existir espaço para falar com sinceridade, inclusive sobre aquilo que pode ser melhorado. Por isso, acredito que a gente pode sim criar vínculos, ter carinho e até amizade pelas pessoas no trabalho. Mas quando a gente fala de liderança, a gente sabe que liderar envolve acompanhar, alinhar, colocar limites, tomar decisões difíceis e dizer o que precisa ser dito, mesmo quando não é confortável. Ser próximo não significa proteger ou ter favoritismo. Cuidar de uma relação é justamente ter coragem para ter conversas desafiadoras, difíceis, é conseguir equilibrar proximidade e responsabilidade, afeto e clareza, cuidado e verdade. Desejo para você um ótimo dia.
1: E pois é, e quando a gente fala um pouco sobre saúde mental, quando a gente fala sobre, até mesmo dentro das empresas, uma das coisas que ajuda bastante na saúde mental são aulas de dança. E o Sesc Cáceres está com inscrições abertas para o curso de dança Siriri Pantaneiro. A atividade é de graça e faz parte do projeto Sesc Raízes, que valoriza as expressões artísticas e as tradições culturais de Mato Grosso. Quem explica mais sobre o curso é a gerente do Sesc de Cáceres, Monique Seles.
3: O Sesc Cáceres está com inscrições abertas para o curso de dança Siriri Pantaneiro, até o dia 3 de setembro na unidade. A atividade é gratuita e os inscritos devem atender aos critérios do Programa de Comprometimento e Gratuidade, o PCG. As aulas acontecem de 3 a 29 de setembro, sempre às segundas, terças e quintas-feiras, das 18h30 às 20h30, e serão ministradas pela Associação Cultural Vitória Régia. Para fazer a inscrição, os interessados devem apresentar o RG ou certidão de nascimento, CPF, comprovante de endereço atualizado e documento de identificação com foto do responsável, caso seja necessário.
4: reforçando que as aulas são realizadas de 3 a 29 de setembro, às segundas, terças, quintas-feiras, às 6h30, às 8h30 da noite.
1: As inscrições, elas podem ser feitas até o dia 3 de setembro, direto lá na unidade do SESC. A atividade é de graça. Os interessados só precisam atender aos critérios do Programa de Comprometimento e Gratuidade, chamado de PCG.
4: O programa é destinado a trabalhadores do comércio de bens, serviços e turismo e seus dependentes, estudantes da educação básica e do público em geral, com renda familiar bruta ou até 2 salários mínimos por pessoa.
1: Para se inscrever, você só precisa ir até o SESC, apresentar um documento com foto ou a certidão de nascimento, CPF, comprovante de endereço e, se necessário, um documento de identificação com foto do responsável.
4: O curso será ministrado pela Associação Cultural Vitória Régia e vai trabalhar movimentos, ritmos e expressões do Siriri, contribuindo para a preservação e a valorização cultural regional. As inscrições são gratuitas e devem ser feitas diretamente no SESC Cáceres até o dia 3 de setembro.
1: Agora vamos mudar de assunto e vamos falar sobre política, porque a gente tem que lembrar que hoje a Centro América de Cáceres volta a entrar em rede com 6 emissoras do nosso grupo: Cuiabá, Sorriso, Sinop, Rondonópolis e Primavera do Leste. O objetivo é ouvir os candidatos ao Senado Federal em uma entrevista especial.
4: Ontem foi ouvido o candidato Pedro Taxi e hoje, dia 25, será ouvido Margarete Buzetti.
1: Amanhã, dia 26, tem o Mauro Mendes, dia 27, José Medeiros, dia 28, Carlos Fávaro. Aí a gente volta na segunda-feira, dia 31, com Janaína Riva e no dia 1º, com Antônio Galvão.
4: E você também pode participar. Envie sua pergunta para o candidato que você quer ouvir, mande a pergunta, diga para quem ela é e informe seu nome completo e a cidade onde você mora. Cada candidato terá 15 minutos para apresentar propostas e responder às perguntas. Acompanhe a Centro América e participe desse momento de informação. É debate, é daqui a pouco.
1: E como a gente está falando nesse período sobre eleições, a gente tem falado também sobre o que faz cada cargo. Ontem nós falamos sobre o Senado e hoje nós vamos trazer outro cargo. Todo dia, milhões de brasileiros saem de casa para trabalhar, para estudar, para cuidar da saúde ou resolver a vida. Mas você já parou para pensar quem cuida dos serviços que funcionam dentro do Estado? O Fabrício Baldini foi em busca de respostas para a gente.
5: Quando você entra em um hospital público estadual, por exemplo, provavelmente não pensa em política, pensa logo em ser atendido. Mas quem administra essa estrutura? E quando o assunto é uma escola estadual, uma rodovia do estado ou a polícia militar? Em todos esses casos existe uma figura central, a do governador. O governador é o chefe do poder executivo do estado. É ele quem dirige a administração estadual e coordena a execução das políticas públicas que estão sob responsabilidade do estado, que por sua vez, possui um orçamento que define como os recursos públicos serão utilizados. Isso envolve, por exemplo, a gestão da rede estadual de ensino, os serviços estaduais de saúde, a segurança pública e também a infraestrutura. Além disso, o governador pode enviar projetos de lei para a Assembleia Legislativa. Contudo, quem vota e aprova essas propostas são os deputados estaduais. Depois da aprovação, o governador pode sancionar ou vetar o projeto. Quem explica é a cientista política Cristiane Fonseca.
6: Mas existe uma dimensão menos conhecida desse cargo, mas tão importante quanto. O governador também participa de escolhas importantes para instituições que não fazem parte do seu próprio governo. Ele participa da composição do Tribunal de Contas, escolhe o Procurador-Geral de Justiça a partir de uma lista tríplice do Ministério Público e, nas vagas do chamado Quinto Constitucional, escolhe entre os nomes apresentados para integrar o Tribunal de Justiça. Portanto, algumas decisões tomadas por um governador podem produzir efeitos institucionais que ultrapassam o seu próprio mandato.
5: E aí vem uma outra dúvida. Se um serviço é público, significa que é responsabilidade do governador? Não necessariamente. A União, os estados e os municípios têm competências diferentes. Por isso, uma escola municipal está sob a responsabilidade da prefeitura e não do governador. Por isso, entender o papel do governador ajuda a entender também quem pode ser cobrado por cada problema. Quem fala é a cientista política Cristiane Fonseca.
6: E é aqui que

0: acabam ajudando a definir como o Estado funciona e, principalmente, como as pessoas vivem.
1: E tem mais, o governador também nomeia secretários e comanda a estrutura administrativa do poder estadual. Suas decisões estão sujeitas às leis, ao orçamento e à fiscalização de outras instituições. Fabrício Baldini para o Primeira Página.
2: E a gente falando sobre eleições, a gente fala também sobre candidatos estreantes. Sabe por quê? Porque quase 3 em cada 10 candidaturas nas eleições deste ano são de estreantes. O levantamento, com base nos registros do Tribunal Superior Eleitoral, mostra que 5.587 dos 20.608 candidatos não tiveram uma candidatura localizada em eleições anteriores desde 1994.
3: A maioria dos novos nomes está na disputa por vagas a deputado estadual, federal e distrital. Entre os partidos, Comissão tem a maior proporção de estreantes, com 77,4%.
2: As mulheres também aparecem com mais força entre os novos candidatos. Elas representam 36,6% dos estreantes contra 24,7% entre os homens.
3: São Paulo tem o maior número absoluto, com 678 novatos. Já o Distrito Federal lidera proporcionalmente com 51,5%. O levantamento considera candidaturas localizadas nas bases do TSE entre 1994 e 2024. Isso não significa necessariamente que o candidato nunca tenha atuado na política.
2: E outra informação importante é que, com a aproximação das eleições de 2026, o eleitor ele já pode consultar informações oficiais sobre as candidaturas por meio do Divulgacão de Contas do Tribunal Superior Eleitoral. A plataforma é de graça, não exige cadastro e permite pesquisar candidaturas por estado, região, cargos e municípios.
3: No perfil de cada candidato é possível conferir o nome da urna, o número da campanha do partido, cargo disputado, foto de situação do registro e também pode ser consultado os bens declarados e, conforme o cargo, há propostas apresentadas.
2: Outro recurso é o acompanhamento das contas da campanha. O eleitor pode verificar quando foi arrecadado, as doações recebidas e os gastos realizados, além de informações sobre doadores e fornecedores. Agora, 7h15, nós vamos para o intervalo e a gente volta com Cuiabá.

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0: De volta. Hoje a Rede Rádio Centro-América dá sequência à série de entrevistas com os candidatos ao Senado nas eleições deste ano. A partir de agora, nós estamos ao vivo para 6 emissoras da nossa rede: Cuiabá, Sorriso, Sinop, Primavera do Leste, Rondonópolis e Cáceres. A segunda entrevistada foi definida por sorteio, realizado com a participação dos representantes dos candidatos. Ela se chama Margarete Buzetti.
1: Margarete Buzetti tem 66 anos, é natural de Concórdia, em Santa Catarina, é empresária do setor de pneus, mudou-se para Mato Grosso com o marido e as filhas, construiu uma trajetória empresarial aqui no estado. Entrou na política em 2020, como primeira suplente de Carlos Fávaro na disputa pelo Senado, assumiu a cadeira pela primeira vez em 2022 e no ano seguinte voltou ao Senado após Fávaro assumir o Ministério da Agricultura no governo Lula. Em 2026, retornou ao Progressistas e agora disputa pela primeira vez uma vaga de titular no Senado por Mato Grosso.
0: Conforme acordado previamente com os representantes dos candidatos, cada entrevista terá duração de 15 minutos. E esse tempo ele começa a ser contado a partir de agora. Candidata Margarete Buzetti, seja bem-vinda.
2: Obrigada, é um prazer estar aqui na Rádio Centro América 99.1. Obrigada, Yasmin, Cleto, Marco Schmidt, por estar nos recebendo aqui para falar um pouco das nossas propostas.
1: Candidata, hoje a senhora se apresenta como oposição ao governo, mas um dado que foi feito, um levantamento do radar do Congresso, mostra que a senhora teve 79% das suas votações acompanhando, né, o governo Lula. Afinal, hoje, qual que é o seu posicionamento?
2: Eu sou direita. Eu sou a favor do livre mercado, eu venho da iniciativa privada, sou a favor da família, creio em Deus. Mas quando você fica olhando uma pauta que é necessária, você não pergunta de que lado a pessoa está. Foi assim que eu consegui chegar ao Senado Federal e aprovar 4 grandes leis, conversando com todos, dialogando com todos, porque a pauta da violência, a mulher assassinada, a mulher violentada, a criança abusada, não tem lado.
0: Daqui a pouco a gente vai falar sobre isso, candidato. O que que mudou na relação da senhora com o governo Lula?
2: O que mudou?
0: Porque a senhora, a princípio, votou com o governo em 79% dos projetos.
2: O que era importante, para mim não tem problema se vem do governo ou se vem. Se é importante para a população, eu tenho que votar junto. Não interessa de que lado está. Eu me coloco contra o que está acontecendo hoje. E muitas coisas que aconteceram enquanto eu estava no mandato, eu também me coloquei contra. Mas se é necessário, eu estava junto.
1: Falando sobre patrimônio, a senhora declarou, a gente acompanha pelo Divulga Cândido, né, onde todos os candidatos precisam prestar contas. Em 2018, o patrimônio que a senhora declarou era de R$74 mil. Só que este ano, né, está em R$1.138 mil. Esse aumento é um percentual bem alto, de 1.400%, se a gente fizer o cálculo. Em 8 anos, um cidadão comum não consegue acumular um patrimônio, ter um aumento de patrimônio nessa proporção, né? Como é que a senhora explica isso?
2: Eu não vivo da política, não tem ninguém da minha família política. O que eu fiz quando cheguei ao Senado? Guardei o salário. Ficou numa conta. E eu não usei. Então, é esse, porque eu sou casada com comunhão total de bens. E aí não importa se está no nome dele ou no meu, o patrimônio é nosso, né? E então esse patrimônio foi o salário de quase 4 anos. É isso.
0: Muito bem. Candidata, a senhora apresentou projetos que reduzem impostos e encargos para o setor industrial, especialmente para a área de recauchutagem. A pergunta que a gente faz para a senhora é a seguinte: a senhora defendeu o setor ou defendeu interesses pessoais?
2: O setor. Eu, como presidente da Associação Brasileira de Reforma de Pneus, eu tenho que defender uma indústria que tem 300 mil empregos, que é substancial, que é importante para o meio ambiente e para a economia. É isso que eu fiz. O que que a Frente Parlamentar da Agropecuária faz? Defende o agro. Eu defendi o meu setor e vou continuar defendendo sempre, porque ele é economicamente viável, socialmente justo pelos empregos que dá e ambientalmente correto.
1: A senhora fez críticas à escolha da Érica Hilton, né, para a Comissão da Mulher no Congresso. A Érica Hilton é uma mulher trans que enfrenta muita resistência no Congresso. A senhora não foi muito discriminatória quando fez essas críticas?
2: De jeito nenhum. Eu não tenho nenhum problema com a escolha de vida dela. O problema é quando ela entra numa comissão da mulher e não tem problema nenhum, mas ela ataca as mulheres. Ela grita, ela esbraveja. É isso, ela não é amiga de uma mulher. Não tem uma mulher amiga dela, não, que não seja da turma dela. Então, pode ser até um homem para defender a pauta da mulher, mas tem que entender o que as mulheres passam. Nós demoramos muito para conquistar um espaço de poder, para ficar dividindo desta forma com alguém que nos ataca, mais uma pessoa que nos ataca. E a Érica Hilton ataca as mulheres, infelizmente.
0: De que maneira ela ataca as mulheres, para ficar mais claro para nossa
2: chamando
0: audiência?
2: Chamando de imbecil, chamando de uma pessoa que não tem... Nossa, é só ver o que ela fez na Comissão das Mulheres. Ela foi horrível com as mulheres.
0: A senhora se arrepende do que a senhora falou da sua crítica?
2: Não, de jeito nenhum. Não me arrependo de nada, não. Não me arrependo. Eu acho que ela teria que mudar. É o que eu falo. Pode ser um homem que defenda a Comissão da Mulher, como aqui em Mato Grosso tem vários homens porque não tem mulheres, eles são, aqui no Mato Grosso mesmo, tem vereadores que são da Comissão da Mulher, porque não tem mulheres nas câmaras de vereadores. Agora, quando entra lá, você tem que defender a nossa pauta, é a Comissão da Mulher. Como que um homem trans fala que eu sou um corpo que gesta e não entende que eu tenho várias doenças que são relativas à mulher, não a um homem trans? E eu respeito a escolha dela.
1: Sobre a questão de violência contra a mulher, né? Vamos falar do feminicídio. A senhora fez a autoria do pacote antifeminicídio. A gente teve o endurecimento das penas. Mas aí, quando a gente traz esse assunto das mulheres trans, assim, não é um contrassenso? Se a gente for olhar, porque eles também sofrem agressão?
2: De jeito nenhum, de jeito nenhum. Sofre agressão e não pode sofrer. Ela tem que ser defendida do mesmo jeito. Mas na Comissão da Mulher, como que ela vai falar de endometriose? Como ela vai falar de câncer de útero? Como ela vai falar de câncer de mama?
1: Mas a mulher, ela não é limitada somente a isso, né, candidata? Nós temos, assim, na Comissão da Mulher, quando se fala sobre a questão da mulher, o assunto é muito amplo, não se resume só a isso, por exemplo.
0: Não só a questão física, né?
2: Ah, mas a questão física, ela é importante.
0: A senhora não está sendo contraditória, porque ao mesmo tempo a senhora disse que pode ser um homem, mas não pode ser a Érica Hilton.
2: Porque ele estudou o corpo da mulher, você tem um ginecologista que sabe. Não é que não pode ser a Érica. Pode ser a Érica, desde que ela entenda as mulheres. É isso. E não fique atacando as mulheres.
1: Vamos falar de segurança pública agora, para a gente mudar de assunto, porque temos vários temas que a gente gostaria de tratar com a senhora. Existe um projeto da senhora que tramita no Senado para o fim do semiaberto. Uhum. Né? Na prática, isso significa que nós teríamos apenas dois regimes, que é o aberto ou o fechado.
2: Fechado.
1: E aí, se a gente for olhar para os dados, isso não traria mais para dentro do sistema fechado, porque a gente já tem uma pressão muito grande dentro do sistema, porque ele não, a partir de 6 anos, como a senhora disse no seu projeto, mostra que a pessoa já entraria para o regime fechado. Isso causaria, segundo algumas fontes que nós consultamos, né, que são especialistas na área, uma pressão ainda maior no sistema. Como que iria resolver isso dentro do projeto que a senhora propõe?
2: Quando você fala de semiaberto, ele está na rua. Então, é uma hipocrisia dizer que ele está sendo controlado. Ele não tem o semiaberto. Quantos estados têm semiaberto? Quantos municípios têm semiaberto? Onde o cara trabalha de dia e volta para a cadeia à noite? Então, é uma hipocrisia. O sistema tem que resolver. Ele tem que ou tá fechado ou está solto. Porque não existe. É uma... não tem semiaberto, não tem, ele está na rua.
0: Candidato, hoje o déficit do Estado, segundo a Justiça, é de quase 3 mil vagas. A gente tem um levantamento que mostra que a cada 1000 novos presos, eles representam algo em torno de 30 milhões por ano, o que dá 2.500 por mês para cada detento. A senhora não levou em consideração isso ou de onde a senhora tiraria, através do seu projeto apresentado, esse recurso?
2: Eu te devolvo a pergunta: o que vamos fazer com a segurança pública?
0: Por gentileza, candidato, o espaço é para a senhora.
2: É, mas o que vamos
0: São
2: fazer 15 com a
0: minutos
2: segurança
0: dedicados para a senhora apresentar suas
2: a
0: propostas,
2: A segurança
0: por favor.
2: Pública hoje é o maior problema enfrentado. É o maior problema enfrentado. O Estado tem que resolver isso, a União tem que resolver isso. Não é possível que nós continuemos assim. Crianças sendo cooptadas pelo crime organizado. É isso.
0: Candidato, e o recurso sairia da onde para colocar mais gente no sistema fechado, hoje com um déficit de quase 3 mil vagas?
2: Existe um fundo da segurança pública que tem que ser usado para isso. Para isso, não para ficar fazendo campanha. Fazer campanhas de ao pacto contra o feminicídio para fazer discurso. Não, ele tem que ser usado na segurança pública. Existe um fundo com muito dinheiro. Esse fundo tem que ser usado para isso.
1: A senhora também colocou no seu projeto que a senhora gostaria que permitir que os estados tivessem mais competência, né, para criar regras específicas, principalmente na área penal. Isso não é inconstitucional? Porque daí nós não teríamos um conflito de 27 legislações no país. Como resolver isso?
2: Eu defendo isso, sim. Porque o Estado que consegue combater, e aí nós falamos de Goiás, os bandidos de Goiás eram tudo pro Mato Grosso, porque ele fez uma regra específica e executou essa regra.
1: Mas independência dos estados não é inconstitucional hoje, pelo que a gente tem?
2: Não. Se você fizer um PLP, que é o que eu apresento, uma PEC, um PLP e um projeto de lei, que é o do semiaberto, não é inconstitucional, não. Você teria que passar por esse projeto, né? Então, não é inconstitucional.
1: E por que a senhora acredita que isso seria melhor?
2: Porque o estado teria liberdade, são em alguns quesitos, não são em todos. Né? Não são em todos. O Estado teria liberdade para agir, porque hoje você fala de uma PEC de segurança pública. Essa PEC, ela vai concentrar mais ainda na União. E a União, ela que diz as diretrizes para o Estado agir. Então, se não está dando certo, como que vai dar certo você centralizar mais? Não tem como.
0: A gente para o cronômetro agora para fazer uma rápida pausa, um intervalo. Daqui a pouco a gente retoma essa entrevista com a candidata ao Senado, Margarete Bozzetti.
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1: Estamos de volta. Hoje a gente recebe a candidata ao Senado, Margarete Busetti. Vamos retomar a contagem do nosso cronômetro. Isso, são 15 minutos de entrevista. Candidata, em março deste ano, a senhora admitiu ter articulado uma reunião entre Mauro Mendes e o relator da CPI do crime organizado, antes da convocação do depoimento de Pedro Taques sobre o acordo da Oi. A senhora disse que queria impedir que a CPI virasse um palanque eleitoral. A pergunta é, candidata, evitar o depoimento de um adversário político é combater o que poderia ser um palanque eleitoral na CPI, ao mesmo tempo, não seria uma forma de proteger um aliado político?
2: Não, eu não protegi Mauro Mendes. Eu levei ele para conversar com o relator e na semana seguinte houve o depoimento do senador Pedro Taques. Foi isso que aconteceu. Eu não evitei que ele fosse à CPMI. Eu pedi para que fosse adiado para que o relator ouvisse o Mauro.
3: E por que que a senhora achou importante ele ouvir o Mauro?
2: Porque quando ele fala dos 447 milhões e diz que sumiu num fundo, não, ele não sumiu num fundo, ele foi pago os bancos. E foi isso que eu mostrei, mostrar.
3: A CPI não poderia fazer essa investigação? Sei, porque o que acontece é que a conversa aconteceu antes da votação para que chamasse o Pedro Taques. E se fosse para a CPI, isso ia ser investigado.
2: Mas está sendo investigado. Está sendo investigado. A CPI investigou, encaminhou para o Ministério Público, encaminhou, e a investigação existe para isso. Foi isso que aconteceu. Não teve problema nenhum.
1: Candidata, depois que o Pedro Taques foi ouvido na comissão, A senhora entrou numa linha de confronto, contestou as acusações. A gente queria entender, né, o porquê que, após ele depois, a senhora entrou nessa linha de contestação.
2: Porque exatamente os 447 milhões era só ele ter pedido para a Rota do Oeste, houve um pagamento dos bancos, da Caixa Econômica, do Banco do Brasil. Não foi, esse dinheiro não sumiu, foi pago bancos, que era a dívida da antiga Rota do Oeste.
3: Deixa a gente falar com a senhora também sobre um outro assunto que é importante, que é a reforma tributária, né? A senhora critica hoje a forma com que a reforma tributária passou, porque Mato Grosso vai perder muito nesse processo todo, mas alguns especialistas dizem que a reforma tributária também vai ser bom para as pessoas que têm menos renda, né? A senhora não estaria deixando de lado um pouco dessa população? O que a senhora considera?
2: Não, eu critiquei, mas eu votei na reforma tributária e ninguém sabe aonde essa reforma vai nos levar. Ninguém tem consciência do que vai acontecer com essa reforma tributária. Deixa eu te falar do meu setor, meio ambiente. Não entrou na reforma tributária em nada. Setor de serviço, nós iremos sim pagar mais caro. Mas vamos ver o que vai acontecer, porque se todo mundo pagar mais caro, será revisto. Não tem a possibilidade de todo mundo pagar mais caro, não. Então será revisto.
1: Uma estimativa da Cefaz, candidata, é que esse valor possa chegar a 7 bilhões de reais no último ano da transição dessa reforma tributária. Como senadora, se eleita, de que maneira pretende buscar essa compensação para o Estado?
2: Ela será revista, não vai ter jeito. Você precisa realmente ver aonde isso vai dar, porque nem quem fez essa reforma tributária sabe o alcance dela. Não tem. Eu conversei na reforma tributária com o API, tentando mostrar que o meu setor estaria perdendo 30%, mas eles não entenderam e não entrou nenhum setor do meio ambiente na reforma tributária. Será penalizado.
1: Obrigado, candidato. Nosso tempo acabou. A gente agradece a sua participação aqui.
2: Eu que agradeço. Estou sempre à disposição para falarmos sobre o mandato e sobre o que a gente realizou e pode realizar.
1: Amanhã a gente recebe aqui no estúdio, às 7:15, o candidato ao Senado Mauro Mendes. 7h40. O novo golpe está usando o nome e a identidade de órgãos públicos para enganar vítimas pela internet. Os criminosos enviam mensagens, criam páginas falsas e até usam a IA para dar credibilidade à fraude. A Defensoria Pública faz um alerta e explica como identificar esse tipo de abordagem. A reportagem é de Clara Lucite.
4: A mensagem parecia verdadeira. Tinha o nome e a identidade de um órgão público. Encaminharam até um documento, mas era golpe. A balconista Érica Fernanda recebeu uma abordagem falsa da Defensoria Pública e foi informada que teria direito a uma indenização.
5: Era mais ou menos umas 8 horas da manhã quando meu celular tocou. Com um número de Mato Grosso mesmo, com a foto da Defensoria, foi no WhatsApp, eles mandaram mensagem no WhatsApp falando que o meu pai tinha ganho a causa. Aí eles me mandaram um PDF, que era ali o processo que eu tinha entrado. E no final desse PDF, tava lá, que tinha ganhado R$50 mil.
4: A audácia dos criminosos foi estrategicamente calculada e a vítima chegou a dar acesso à conta bancária.
5: Passei o número da minha irmã, aí ele me ligou por chamada de vídeo, pediu pra mim colocar o meu celular com alguma conta de banco aberta. Então, achei que quando ele viu o saldo negativo, ele pediu se tinha outra conta de banco. Só que eu não conseguia ver eles, porque a tela deles estava preta. E daí ele perguntou pra mim assim, você não tem conta no PicPay, e foi aí que eu percebi que tinha alguma coisa de errado.
4: Entre janeiro e setembro de 2025, foram identificados mais de 75 golpes envolvendo a identidade de órgãos públicos, instituições financeiras e do Poder Judiciário. Os golpistas estão usando a tecnologia para deixar as fraudes ainda mais convincentes. Um levantamento citado pelo TCU encontrou 1.770 anúncios fraudulentos publicados em apenas 11 dias. Mais de 70% tinham imagens, vídeos ou outros elementos produzidos ou manipulados com inteligência artificial. O defensor público Carlos Eduardo Freitas de Souza faz um alerta à população.
6: E fiquem atentos, espertos, porque assim que a ação é distribuída, muitos golpistas estão de olho nessa distribuição. Com base nos dados contidos na ação, entram em contato por meio do WhatsApp e se passam por defensores públicos, às vezes utilizando até da inteligência artificial ou mesmo clonando a voz do defensor ou dados sensíveis do defensor público.
4: A orientação é não clicar em links suspeitos nem fazer transferências sem antes conferir a informação nos canais oficiais.
6: Todo o serviço da Defensoria Pública é gratuito, não exigimos contraprestação financeira por qualquer serviço prestado. É um serviço essencialmente gratuito. Que a população fique atenta a qualquer contato em relação ao processo e se tiver dúvida procure o chatbot de atendimento da Defensoria Pública ou vá pessoalmente na própria Defensoria Pública.
4: Em caso de golpe, é importante guardar as mensagens, comprovantes e capturas de tela, registrar um boletim de ocorrência e procurar a Defensoria para receber orientação. Clara Lucite para o Primeira Página.
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3: Lohane Costa, bom dia, bem-vinda. O calor voltou com tudo, Lohane.
7: Exatamente, Yasmin. Muito bom dia pra você, bom dia, Cleto. Bom dia pra você que tá aí do outro lado também nos ouvindo atentamente. Pois é, até tínhamos influência, assim, diretamente de ventos, de umidade circulando nesses últimos dias, que trouxe um pouco mais de nebulosidade. Por isso que muita gente até estranhou, falou, será que vem frio? Será que vem chuva? Não, nada disso, pelo menos pra capital. Em algumas áreas do estado, tínhamos sim previsão de chuva. Em outras, onde a chuva não estava prevista, ela chegou por causa dessa combinação. Onde chega, escapa qualquer umidade com o calor que faz. Ajuda a formar essas nuvens e essa chuva bem passageira.
3: Nós estamos ao vivo para Sorriso e ontem caiu uma chuva boa em Sorriso, Lohane.
7: Não foi só em Sorriso, Colniz, os municípios ali do extremo norte, noroeste, parte do médio norte. E ontem nós trouxemos esses detalhes porque é justamente esse escape de umidade para cidades que não tinham previsão de chuva que acaba ajudando aí, contribuindo e muito com esses volumes de chuva. Inclusive em Colniz, choveu mais de 30 milímetros, isso em apenas um ponto da cidade. Então, essa chuva pode continuar acontecendo sim por causa dessa combinação de calor e umidade. O que nós temos hoje pelo estado? Predomínio do sol, do calor, das temperaturas bastante elevadas, especialmente no Nordeste hoje, que fica em emergência. A gente sempre fala aqui do alerta, da atenção para esses índices da umidade do ar. A gente está falando da concentração de água no ar, que fica bem abaixo do indicado para a nossa saúde, que é sempre entre 50% e 60%. No Nordeste hoje do estado, essa umidade pode ficar abaixo dos 12%. Então, é um indicativo muito importante para prestar atenção também nessa sensação que a gente vai ter nessa ardência nos olhos, na boca e no nariz ao longo do dia.
3: Você falou que lá na região norte é uma combinação que trouxe essa chuva. Isso. Quem está nos ouvindo lá em Cáceres, em Rondonópolis, essa combinação deve estar se perguntando assim, será que essa combinação não chega por aqui também?
7: Pois é, Yasmin, é uma esperança que todos nós tínhamos ontem, inclusive falei sobre Cuiabá, dessa umidade chegar por aqui. Porque quando a gente olha para o céu e vê bastante nuvens, é a umidade ali fornecendo esse combustível para o calor para ajudar a formar essas nuvens. Mas às vezes não ganha intensidade suficiente para produzir essas pancadas de chuva. Até tem umidade ali, aquelas nuvens carregadas, mas a nuvem não pesa tanto, capaz de produzir essa chuva. Como aconteceu em alguns municípios ontem, né? Como Tangará da Serra, que não tinha previsão de chuva e essa chuva chegou por lá. Então, quem está mais próximo ali do oeste, do norte, onde essa umidade chega com mais facilidade, noroeste, pode ter assim facilidade para registrar esses acumulados de chuva ao longo do dia. E já que você falou de Cáceres, hoje não temos expectativa de chuva no município, máxima de 35 graus, assim deve ser também em Rondonópolis com 38, Primavera do Leste com 37, Sinop Sorriso também com essa mesma temperatura, começou o dia ali com 23, 24 graus, mas essa temperatura já se aquece rapidamente com o sol surgindo. Barra do Garças com 38, a mesma temperatura prevista para a capital e para Várzea Grande hoje. Tangará da Serra com 36 e Alto Araguaia com 34. Então, quem está lá no sudeste, oeste do estado, deve registrar essa temperatura menos elevada. É um cenário de menos quente, podemos dizer assim. Mas nas outras regiões é o calor intenso que vai predominar e o pior, sem chuva, capaz de amenizar um pouco esse cenário.
3: Muito obrigada, Lohane. Até amanhã.
7: Até amanhã. Um ótimo dia para todos nós.
1: Intervalo e na volta, 31 bairros de Várzea Grande podem enfrentar falta de água hoje. O porquê a gente explica depois dos comerciais.

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0: Olha, de volta com um alerta importante. Agora há pouco a gente estava falando da previsão do tempo, 38 graus na sombra para hoje, e o DAE lá de Várzea Grande enviou um comunicado dizendo que moradores de 31 bairros podem enfrentar falta de água ou ter redução no abastecimento hoje. A interrupção está prevista a partir de 7 da manhã, então começou agora há pouco, até 5 da tarde, durante a manutenção de uma adutora da extração de tratamento de água do Pari. Entre regiões afetadas estão Jardim Esmeralda, Jardim Alá, parte do Mapim, Mangabeira, Guarita, Jardim Imperial, Guanabara, Manaíra, Chapéu do Sol, Nova Aliança, Nova Esperança, Nova IP e Parque das Américas.
1: Isso, claro, a gente já falou aqui sobre a situação do DAE, porque as ETAs, elas não são interligadas. Então, quando uma estação para fazer essa manutenção, né, uma adutora dessa, não tem como enviar água para esses bairros de uma outra ETA. Então, pode haver impacto em loteamentos residenciais e condomínios, como Terra Nova, Genebra, Clóvis, o Júlio Domingos também, Jacarandá, Jequitibá, Veredas, José Carlos Guimarães, Rubi, Esmeralda, Verana, Colina Dourada, Origem do Sol e Florais da Mata.
0: Após a manutenção, o abastecimento será retomado gradativamente, pode demorar para normalizar nas áreas mais altas ou distantes da estação. Vamos lá. Dia difícil para moradores de 31 bairros de Várzea Grande.
1: Não só hoje, né, Cleto? Na verdade, a gente tem contado isso já faz um tempo.
0: Muito obrigado por ter me corrigido.
1: Não só hoje. Bom, 752 tem uma operação, aliás, um destaque nacional que está na capa dos principais jornais nesta manhã. O TikTok, ele foi multado em mais de 153 milhões e meio de reais pela Agência Nacional de Proteção de Dados. A decisão foi publicada hoje no Diário Oficial da União e aponta falhas no tratamento de dados pessoais de crianças e adolescentes. A agência também determinou que a ByteDance, controladora do TikTok, elimine dados coletados de forma irregular. A empresa ainda terá que reforçar a privacidade, o controle dos pais e os filtros de conteúdo para menores de 16 anos. Para quem usa o TikTok sem criar conta, haverá também mais restrições. O acesso ficará limitado a 12 horas, sem comentários, mensagens, transmissões ao vivo ou publicidade no Brasil. A ByteDance, ela pode recorrer da multa em até 10 dias úteis após a notificação. A empresa também terá que seguir as regras de verificação de idade previstas no ECA Digital. 7h54.
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0: Quartas de final da Copa do Brasil, Flávio Santos. O que você destaca hoje pra gente? Bem-vindo.
3: Valeu, Cleto. Bom dia para você, bom dia, Yasmin, bom dia a todos que estão ligados aqui no nosso Primeira Página. Olha, antes da gente só falar da Copa do Brasil, vamos destacar que ontem nós tivemos um jogo para fechar a 24ª rodada do Brasileirão e o Botafogo perdeu, né, no estádio Nilton Santos, 3-2 para o Atlético Paranaense. Isso mesmo, em 3-2 para o Atlético Paranaense, que chega à terceira posição com 44 pontos. Boa campanha, hein?
0: Que trabalho do Odair Helman.
3: Palmeiras 51 pontos, Flamengo 45, Atlético Paranaense 44, Fluminense é o quarto com 41, portanto encerrada a 24ª rodada, que volta só no fim de semana com a sua 25ª, sábado e domingo, né? Os jogos aí, portanto, e vai ter um jogo também na segunda-feira para fechar o Brasileirão, né? Agora, na Copa do Brasil começa hoje, expectativa grande para as quartas de final, com, olha só, muitos clássicos, né? Vamos ter aqui, e a gente começa com Cruzeiro e Atlético Mineiro, hoje às 8 da noite, no nosso horário. Esse jogo será ao vivo no Sport TV. O mando é do Cruzeiro, será no Mineirão. O jogo da volta será na Arena do Atlético do Galo, na terça, dia 1º de setembro. Os jogos seguem amanhã com Palmeiras e Santos, um jogo na Arena do Palmeiras, na capital paulista. Esse jogo às 8h30 da noite, esse jogo que você vai acompanhar ao vivo na TV Centro América. E Vitória e Vasco, Vasco e Vitória, aliás, porque o mando é do Vasco, em São Januário, 8h30 da noite. E daí o jogo da volta será no Barradão, lá em Salvador, no dia 2 de setembro. O jogo da volta entre Santos e Palmeiras será na Vila Belmiro, no dia 2 de setembro, quarta-feira da semana que vem. E para fechar, na quinta-feira tem no Beira-Rio Internacional e Grêmio. Esse jogo Internacional e Grêmio será às 7 da noite no nosso horário na quinta-feira, em Grenal. Vamos ter Cruzeiro e Atlético, Santos e Palmeiras, né? Os clássicos aí nas quartas da Copa do Brasil. Agora, uma notícia que ontem repercutiu muito foi a punição da FIFA ao Cuiabá, sofreu um transfer ban. E o presidente do Cuiabá, o Cristiano Dresch, culpou os calotes de Corinthians, Santos, Grêmio e Atlético Mineiro. Segundo ele, o clube tem 42 milhões de reais, isso mesmo, 42 milhões de reais a receber desses clubes, né, por negociações que deram calote, né, não pagaram aí o Cuiabá.
0: Flávio, o que é transfer ban e por que, que o Cuiabá teve esse transfer ban?
3: É uma punição da FIFA, que você não pode contratar nem inscrever jogadores, uma punição administrativa quando você está devendo para alguém. Nesse caso é o técnico Petit, aquele técnico português que, segundo as informações do Cuiabá ontem, a gente vai até ter hoje no Globo Esporte entrevista do presidente do Cristiano Dresch, ele teria pedido demissão alegando problemas pessoais. Daí o Cuiabá, depois daquela goleada na Série A de 5-0 pro Palmeiras, ele chegou, pediu demissão, alegou problemas pessoais, porque ele acha que já sentia que ia ser mandado embora. Daí parece que ele foi e depois tentou mudar de ideia, falando que não, que queria voltar atrás, que queria continuar, mas o Cuiabá já tinha feito todo o trâmite legal para a saída dele, né? E ele depois foi, entrou na justiça e agora tem 4 milhões de reais para receber. O Cuiabá tem 60 dias para pagar aí essa dívida com o técnico, ex-técnico do Cuiabá, o português Petit, né? Então tá impedido por enquanto e repercutiu muito, né? Não só aqui, o nosso GE.globo/MT soltou a reportagem, né? E depois, aí pelo Brasil afora, os nossos principais sites esportivos replicando a nossa reportagem do GE.globo, dando essa notícia em que o Cuiabá alega que os calotes desses clubes que eu citei têm feito aí um estrago, né, nas contas do Cuiabá, que são 42 milhões a receber, né?
1: Muito dinheiro.
3: Calote é difícil, hein?
0: Parabéns à equipe do Globo Esporte por essa apuração.
3: Com certeza.
0: Até amanhã.
3: Valeu, até amanhã. Bom dia.
0: Para fechar o jornal com uma notícia inspiradora, o brasileiro Paulo Alex Melo, de Teresina, no Piauí, recebeu um reconhecimento internacional por inteligência, memória e QI. O Paulo tem QI 132, entrou para a sociedade que reúne pessoas com desempenho entre os mais altos testes de inteligência quando tinha apenas 2 aninhos. Ele mora hoje em Sobral, no Ceará.
1: Você ouve esse QI de 132 e pensa logo que é um adulto. 2 anos, gente, 2 anos. O menino, ele foi reconhecido por esse instituto que o Cleto comentou, né? E também o Instituto Internacional, e recebeu medalha e um troféu. E a reação foi do jeitinho de criança, né? Porque ele é uma criança, ele chamou a medalha de arco-íris por causa das cores. A família diz que o mais importante é equilibrar o desenvolvimento de Paulo com brincadeiras e uma rotina adequada à idade dele, porque é importante, né, que além do talento, né, o talento ele é muito importante, mas viver a infância também é um grande aprendizado.
0: Que exemplo, hein? Ouvinte, um bom trabalho para você e até amanhã.
1: Ótima terça-feira, amanhã a gente se encontra.
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5: Aê, estamos de volta, hein? Como é que você tá? Senhoras e senhores, estou de volta, eu sou o Julinho Vidal e até às 10 da manhã tem muita música boa começando agora, no seu rádio.
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Saiu um som do Pixote com Hungria, muito bom, né, pessoal? Primeira sequência, o primeiro set de música boa invadindo o seu feriadão. Hoje dia de São Luís, né? Terça-feira, 25 de agosto. Fica aí, já já rola mais aqui.

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7: Em Cáceres, 22 graus.
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7: Centro América, 8:19, excelente manhã pra você. Tamo juntinho até as 10, vai indicando a sua

Fica Montante 98035504. Fale seu beijo, seu abraço, seu texto e seu áudio também. Lembra dessa aqui, ó? Bora desbloquear memórias? It Might Be You, sobre Stephen Bishop. Se liga.

0: Você também com a rádio no seu ritmo, essa lindona, matando saudades também, Jorge Matheus molhando o volante, 8h32, excelente dia, excelente feriado pra você, obrigado pela sua audiência e preferência, já tem mais.
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0: Vamos agora para a primeira edição do Centro América News com Jaconias Neto. Bom dia, Jaconias.
3: Olá, bom dia. Destacando o trabalho da Polícia Militar, onde 5 pessoas foram conduzidas à delegacia após um roubo registrado na madrugada de segunda-feira, no bairro Santo Antônio, em Pontes Lacerda. Segundo a polícia, uma família foi mantida refém dentro de casa. Os criminosos levaram 2 veículos e teria obrigado as vítimas a fazer transferências via Pix que somam cerca de 50 mil reais. Após o crime, a família procurou o SISC e acionou as autoridades. Durante as diligências, a Polícia Civil conduziu 3 adolescentes e 2 adultos. A participação de cada um no crime ainda será apurada. Às 9h30 eu volto com mais informações. Até lá.
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0: Centro América, 8h36. É só musical no seu rádio, né? Estamos invadindo a sua manhã com o Manhã 103. A música do cara metade agora com Ed Brito e Samuel, toda mulher. 8h37, bom dia.

0: Centro América, rádio no seu ritmo, melhor do samba e pagode, sempre, sempre com a gente. Esse é o Doce Encontro com o Sorriso até me afogar. 8h50. É a rádio oficial da música boa. Fica aí, já rola mais, você sabe disso, né?
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0: E vamos nós parabenizar a galera que está completando idade nova hoje, dia 25 de agosto, tá? O Eduardo Mandalon em especial pra Fernanda. Fernanda, feliz aniversário, te amo muito, muitos anos de vida. A Larissa pro Otávio do bairro Jardim Panorama, parabéns e muitos anos de vida. O Adriano pra Priscila do Vila Mariana, muitas felicidades hoje e sempre. A Clara pro seu Benedito do Junco, parabéns pai, felicidades pelo seu dia especial. E o Gustavo aí da Mandalon em especial pra Renato do Jardim Cidade Nova, feliz aniversário, te amo muito, feliz mais um ano de estrada.
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3: Centro América, 8h56, bom dia.
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5: Talita Mel.

0: Centro América 92, Munhoz e Mariano, seu bombeiro.
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0: E essa é a música do Munhoz Mariano, pessoal. A primeira hora de um programa que rolou no oferecimento da Aliança Pneus, Segurança e Economia e as melhores ofertas para o seu carro. 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
0: Centro-América, mais no seu ritmo 94. Bora saber o que rola na novela de hoje. Capítulo da novela A Nobreza do Amor. Tá? Terça-feira, dia 25, né? Deixa eu ver aqui, é o seguinte, olha só. Chinoan discorda da união entre Kênia e Pascoal e Gendal pede um tempo para pensar. A Salma fala sobre o mar e Miguel desconfia dos sentimentos da filha pelo forasteiro. Fátima confessa a Miguel que teme ser castigada por mentir para a Salma sobre sua saúde. Ladiza e a Kim comandam uma busca a Dumi. Gendal anuncia que Kênia se casará com Pascoal e Tonho e Alica descobrem que nasceram no mesmo dia. Pra saber mais, é só assistir a novela no seu canal 12 na sua TV Centro América.
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10: Olá, tudo bem? Eu sou o Paulo Vaz e está no ar mais uma edição do sucesso que você não esquece. No início dos anos 80, a banda brasileira Blitz estourava com o sucesso Você Não Soube Me Amar. Começando assim uma nova era na música brasileira, a era do New Wave. A Blitz, de certa forma, criou a infraestrutura para que isso ocorresse. E seu humor ferino pavimentou o caminho para que surgisse o rock espontâneo de Raimundos, Charlie Brown Jr., CPM 22, Mamonas, entre outros. Seus integrantes, Evandro Mesquita, guitarra e voz, Fernanda Abreu, backing vocal, Márcia Bulcão, backing vocal, Ricardo Barreto, guitarra, Antônio Pedro Fortuna no baixo, William Forghieri nos teclados, Lobão, substituído depois por Jubá na bateria. O segundo disco da Blitz, Radioatividade, foi lançado em setembro de 1983, quando a banda já era paixão nacional. Ainda mais pop que o primeiro, o disco tinha as regalias que o sucesso astronômico permitia. Capa folder, produção de Liminha e super festa de lançamento no bairro do Botafogo. Com hits instantâneos como Weekend, Pet Frígida e a balada gozadora que contém a célebre leitura da carta da Mariposa Apaixonada de Guadalupe, que no ano passado voltou a ser executada por conta de uma campanha publicitária de uma empresa de cartão de créditos. No sucesso que você não esquece, Vamos relembrar com a Blitz o caminhoneiro Arlindo Orlando, a dois passos do paraíso.

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2: Centro América 911, bora pra mais uma hora de programa. 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

0: Centro-América, rádio do seu ritmo, melhor do seu e pagode sempre, sempre na Centro-América. Esse aí é o seu sorriso, Ferrugem e Benza Deus, Pendas e Danos, hein? Só musicão. 9:17, bom dia pra você, ótima terça, bom feriado.
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1: Centro América 919. E aí, como é que você tá? Tá de buenas? Tá no trampo? Tá em casa? Obrigado pela sua audiência e preferência. Tá valendo tudo aqui. 998-03-5504. Vale seu beijo, seu abraço, seu texto, seu áudio. Fica à vontade. E agora eu tô indo pras externas bater um papo aí com Victor Hugo.

0: Tenso. Ô Vitão, fala pra gente aí quais são as novidades. Bom dia pra você e toda a sua equipe.
1: Muito bom dia, pessoal. 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
0: Tá certo, Vitor. Obrigado pelas informações. Com certeza eu vou estar aparecendo por aí pra dar um trato na bisoca da esposa. Abraço pra você e toda a sua equipe.
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0: O Gabriel conta a Bela que deixou Vanessa. O Lucas recebe Peixe e seus irmãos na escola novamente. O Lucas comenta com Bela que a denúncia pode ter sido motivada por vingança. Juarez se sensibiliza ao saber que os filhos de Júlia estão em um abrigo. O Sambuca conhece Tonton. A Bela promete aos filhos de Júlia que conseguirá a guarda deles. A obstetra suspeita que Carmela esteja precisando de ajuda médica, tá? E ainda a Bela descobre que foi denunciada como sequestradora de crianças. Para saber mais, é só assistir a novela no canal 12 na sua TV Centro América.
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0: É aqui a Rádio no seu ritmo, 9h32. Agora, bom dia.
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2: Estamos de volta e destacando o trabalho da Polícia Militar, onde prendeu um homem de 39 anos com uma submetralhadora. O fato aconteceu na noite de segunda-feira em Pontes de Lacerda. Segundo a polícia, ele foi abordado durante a Operação Território Livre. Com o suspeito, as equipes da Força Tática e da Rotam apreenderam uma submetralhadora calibre 40. Ainda de acordo com a polícia, o homem possui antecedentes por tráfico de drogas. Ele foi encaminhado ao SISC de Pontes de Lacerda e ficou à disposição das autoridades. A Operação Território Livre reúne forças de segurança no combate à criminalidade na região de fronteira. Às 10h30, eu volto com mais informações. Até já.
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0: 9h33, bom dia.
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Centro América 9:36, bom dia. 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Agora, Heitor e Murilo.

0: Centro-América, rádio do seu ritmo, vai pra NASA, Patrícia Manoela aqui na programação, senhoras e senhores.
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0: Vamos lá então saber o que vai rolar no capítulo de hoje da novela Quem Ama Coelha, tá? O Pedro decide esperar a Adriana na casa dela para descobrir o motivo da sua mentira. A Adriana vende as joias a um sheik. Ainda a Carmita conta a Tiago que Bruna irá se separar de Pedro. A Adriana prevê que Bruna possa usar sua doença para evitar a separação, tá? A Dona e André se beijam. Pedro fica surpreso com a visita de Pilar. E a Adriana procura Bruna. Quer saber mais? É só assistir a novela na sua TV Centro-América, canal 12. Seguinte, galera, deu meia hora. 9h51 agora. Foi pro espaço aqui mais uma edição, tá? Com a minha participação, lógico, né? 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Obrigado pela audiência. A gente se fala amanhã às 6 da manhã em pé.
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5: Manhã 103. Bom dia. Tô chegando, aliás, já cheguei, né? Cheguei pra te fazer companhia até as 2 horas da tarde, comandando junto contigo mais uma hora aqui do nosso Manhã 103. Aliás, serão 2 horas, né? Do nosso Manhã 103 e mais 2 horas da programação do Flash Hits. Agora 10h04, acerte seu relógio. Ai, minha gente, feriado municipal, exatamente, dia maravilhoso, dia de celebrar, né? O nosso padroeiro São Luís, exatamente. E olha, vou falar uma coisa pra você. Tem uma programação fantástica aí, exatamente, sobre, né? A festa de São Luís, que você possa, já deve estar aproveitando, né? E aproveite mesmo, viu? Aproveite, porque tá sendo feito com muito amor e carinho pra todos nós, né? Maravilha. Agora 10h04, a gente começa aqui no seu Manhã 103, curtindo mais uma super sequência. E claro que eu já espero, já aguardo a sua participação nesse feriadão pra gente comemorar com muitos, mas muitos hits.
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0: Sim, 10h16, tá aí pra você, Lucas e Igor, Flash. Yasmin Santos também já passou por aqui com essa junção fantástica, né? Com Raça Negra, Menina Mulher e ainda Still Dan pra você lá no comecinho dessa super sequência. Agora 10h16, a gente vai continuar trazendo grandiosos sucessos, mistura de grandiosos ritmos pra que você possa continuar embalando esse dia maravilhoso. Tem muita gente que tá descansando ainda, né, minha gente? Ontem tem muita gente que aproveitou, né? Aproveitou bastante. Olha que eu conheço bastante gente que ontem. Ave Maria, tô até vendo como que deve estar levantando hoje, né, minha gente? Mas acorda, viu, gente? Porque já é 10h17, já tá na hora. É, já tá na hora de aproveitar e celebrar também esta terça-feira, pra não perder, né? Aí às vezes acorda já aí, já no período da tarde, perdeu toda a manhã. Não, levante aí, depois mais tarde você dá uma descansadinha de novo. Exatamente isso. Então aproveite, aproveite aí a sua terça-feira maravilhosa, que tá com um clima bem ameno, né? Tá gostoso o clima hoje, gente. Pois então, daqui a pouquinho a gente vai continuar te atualizando sobre o nosso clima mesmo, né? Pra saber como que continua aí a nossa temperatura, a nossa umidade relativa do ar nesta terça-feira. Já, já, eu passo pra você.
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1: 10:18.
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5: Inclua mais fibras no seu prato. 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
1: Bora de Simone Mendes? Direitos iguais. 10h22. Bom dia.

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2: Um adolescente de 16 anos foi apreendido pela Polícia Militar no último domingo em Cáceres, suspeita de envolvimento em uma ocorrência de sequestro, cárcere privado e tentativa de extorsão. Segundo a polícia, uma pessoa teria sido mantida em cárcere e ameaçada dentro de uma residência no bairro São Miguel. Durante as diligências, imagens de câmeras de segurança ajudaram os policiais a identificar um dos veículos utilizados na ação. O adolescente foi localizado e encaminhado à delegacia especializada do adolescente, acompanhado da mãe. Uma motocicleta e uma faca foram apreendidas. A Polícia Civil investiga o caso e procura pelo segundo suspeito. 11:30, eu volto com mais informações. Até já.
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13: Prontinho, já de volta aqui na casa da sua Centro América, agora 10:37, já ficou bem informado, né? Exato, já trouxemos aqui pra você mais uma edição aqui do Centro América News e com certeza nós vamos estar ainda passando outras informações para que você possa estar atualizado sobre tudo o que acontece. Viu, minha gente? Pois então, deixa eu falar aqui rapidinho pra você de um assunto que, de uma entrevista, né, que foi feita com ela, exatamente, e a gente fica falando sobre exames, colocar tudo em dia, fazer, né, as nossas, você fazer os seus exames periódicos, para que você possa realmente aí estar bem consigo. E olha, eu achei essa informação de suma importância, até porque às vezes, né, é super necessário. Às vezes não, minha gente. Fazer os nossos exames periodicamente é super necessário. Mas às vezes a gente fica, esquece de pedir, né, esse exame da tireoide. Você já fez algum exame exatamente sobre isso? Pois é, é sobre isso que a gente vai falar, até porque a Zélia Duncan revela que câncer de tireoide, gente, quase deixou sem voz. E ela ainda falou, pior que morrer. Até porque, né, quem não conhece a Zélia Duncan, né? Quem não conhece? Pois é, ela fez uma entrevista, ela deu uma entrevista, né? E nessa entrevista a cantora lembra, então, o medo diante da doença e chorava, né, no camarim e cantava como se estivesse se despedindo. Exatamente, porque ela tinha, né, tinha essa probabilidade dela perder a voz, gente, por causa desse câncer aí da tireoide. E foram 3 meses, tá? 3 meses chorando no camarim e entrando no palco como se fosse a última vez. Ao descobrir um câncer de tireoide, Zélia Duncan cantava como se despedisse da cena. O medo de perder o principal instrumento de sua arte, a voz, a colocou diante de uma sessão que ela descreve como pior que morrer. Em entrevista, então, né, ela disse no ar, no YouTube do Jornal Globo, ela colocou, a artista lançou aí o disco Agudo Grave, revela detalhes, então, da descoberta, né, da doença, a cirurgia que a salvou e também passando pelo processo de recuperação. E ela falou tudo isso abertamente para que você possa também ter ciência, né, de como ela descobriu, de como ela fez esse tratamento aí, que realmente a curou e que fez com que ela permanecesse, né, aí, com a sua arte de nos encantar com a sua linda voz e com as suas composições, com as suas músicas, que são sensacionais. E vale muito a pena, tá? Muito a pena você dar uma lida, uma olhadinha nessa informação que está na íntegra lá no globo.com.
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0: Chitãozinho e Chororó, feito eu, minha gente, que clássico. Samuel Rosa, segue o jogo. E ainda Dua Lipa, Be The One, pra você lá no comecinho dessa super sequência. Agora, faltando já 9 minutos pras 11.
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5: E já chega com mais uma super sequência pra você. Gustavo Mioto com ele, Murilo Rufi.

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4: Que continua agora chegando com a sua última hora aqui do nosso Manhã 103 e já com oferecimento de Esquinão Auto Center. 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Agora 11:07 aqui marcando aqui no nosso relógio da nossa 103. Você, meu amigo, minha amiga que chegou agora, seja muito bem-vindo, viu? É claro que a gente vai continuar curtindo, tocando aí mais sucessos para você, variados ritmos, né? De variados artistas, mas eu quero perguntar mesmo para você. Qual é o artista que você deseja curtir neste exato momento junto comigo aqui nesse finalzinho de manhã na casa da sua 103? Manda para mim. Fala pra mim qual é o artista ou qual é o sucesso que a gente toca e a gente vai celebrar junto contigo mais um dia, viu? E que dia, né? Dia do nosso padroeiro aqui da nossa cidade, realmente São Luís, um dia de ser muito, mas muito celebrado. Agora 11:08, novamente bom dia, bora curtir mais sucesso, até porque o hit da semana você já curtiu, né? Então bora continuar essa super sequência que está chegando mais um grande hits pra você.
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5: Elis Just, na sua versão Cowgirl.

Champion, pra você que na casa da sua Centro América, ele Just Go Girl, Henrique e Juliana, Amor dos Outros, e ainda Fred e Fabrício pra você com o nosso hit da semana, Você Não Cuidou. Agora 11:17, a gente vai pro intervalo porque tá chegando mais informações e já já mais sucessos.

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1: O Ministério Público Federal abriu uma investigação para apurar a falta de prestação de contas de recursos do programa Dinheiro Direto na Escola, referentes ao ano de 2024. As investigações envolvem a Escola Estadual Cívico-Militar Professor João Florentino Silva Neto, localizada a cerca de 31 quilômetros do centro de Cáceres. O Ministério Público Federal vai apurar quem era responsável pela prestação de contas, como os recursos foram utilizados e se houve irregularidades. O inquérito tem prazo inicial de 365 dias e poderá incluir a análise de documentos e a oitiva dos responsáveis. 12:30, eu volto com mais informações. Continue ligado na Manhã 103.
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0: também já passou por aqui com toda mulher e ainda João Bosco e Vinícius, com participação de Hugo e Guilherme. Ai, também já rolaram com o seu grande sucesso em mais uma super sequência aqui na Casa da Sua Centro América, Ancorado. Agora, 11:46, faltando, né, 14 minutinhos já pro meio-dia, lembrando a você que mesmo sendo feriadinho, né, aqui na nossa cidade, exatamente feriada na nossa cidade, aqui em Cáceres, mas a gente vai ter daqui a pouquinho aquela edição fantástica do Pense Nisso pra você, tá? Juntamente com aquelas duas horas mágicas do nosso Flash Hits. Não perca!
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2: A vida e o tempo. Tudo começou de repente, não lembro quando foi. Cheguei sem saber de onde vim, tudo era novo, dependia sem saber de quem. Aos poucos meu mundo foi nascendo. Aos poucos, a luz do sol. A cada dia, algo novo. Tudo era tão simples. Nem vi o tempo passar. Não percebi quando virei eu. Quando as cores mudaram. E os sonhos já não eram os mesmos. Novos desafios. Poxa, já tenho quase 30 anos. No tempo que voava, sem me dar explicações, sem que eu soubesse a razão, sem ouvir a batida de suas asas, sem notar quando as coisas mudaram, tão rapidamente, deixando de me reconhecer, como se agora fosse outra pessoa. Mudei sem perceber, me transformando todos os dias. Chegará o tempo que exclamarei: estou chegando aos 60 anos. Como o tempo passa. E eu não me dei conta desse tempo que passou. Sem ver o tempo passar, pois que só posso enxergar um dia depois do outro, virei outra pessoa, perdida no tempo que me enganou. Esse tempo me transformou, me conduziu, me deu, me tirou e me deixou sem chão. Sem saber porquê, agora, no final da minha existência, tenho essa sensação. A sensação de estar fora de casa, como se tudo tivesse sido um sonho que estranhamente nunca vai acabar. Talvez eu só perceba em parte que estou indo a algum lugar e que tudo é uma coisa só, que todos os dias são um. Que tudo faz sentido, mesmo quando não faz sentido algum, e que todas as coisas só existiram dentro de mim e elas me conduziam todos os dias de volta para casa. Onde fica essa casa? Sinceramente, eu não sei. Quem deve ter essa resposta é o tempo e a vida, que ainda está por ser vivida em outro tempo. O tempo é o maior tesouro de que um homem pode dispor. Embora inconsumível, o tempo é o nosso melhor alimento. Sem medida que o conheça, o tempo é, contudo, nosso bem de maior grandeza. Não tem começo, não tem fim. O tempo sabe ser bom. O tempo é largo, o tempo é grande, é generoso, é farto. É sempre abundante em suas entregas. Diminui nossas aflições, dilui a tensão dos preocupados, suspende a dor dos torturados. Traz a luz aos que vivem nas trevas, o ânimo aos indiferentes, o conforto aos que se lamentam, a alegria aos homens tristes, o consolo aos desamparados. Também a serenidade aos inquietos, o repouso aos sem sossego, a paz aos intranquilos, a umidade às almas secas. O tempo é manancial de sabedoria que flui por entre nossas existências. Nas incertezas do caminho, Nos momentos de angústia, nas aflições da jornada, confiemos nele, que tem a medida de todas as coisas e o consolo para todas as lágrimas. Jamais nos permitamos acreditar que não há tempo. Fechemos os olhos. Ouçamos sua voz. Lá ele está. O tempo de um abraço, de um sorriso, de um ato de caridade, de uma mudança de vida. O tempo para a família, para os amigos e para nós mesmos. Sempre há tempo. Sempre há vida. Pense nisso. Chegamos assim ao final de mais um Pense Nisso. 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
1: Que já está de volta! Já está de volta essa edição fantástica dessa programação que nos leva a momentos, lugares, abraços, afagos, sorrisos, conversas, né? Memoráveis. Pois é, estamos chegando com a nossa primeira hora aqui do nosso Flash Hits, já com o oferecimento de Atacadão Paraíba. 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Quer curtir a música boa? Então você tá na sintonia certa. Continue ligado, continue participando, continue celebrando o seu dia com essas lindas canções, né? Que a partir deste momento vai te fazer companhia, sim, aqui na casa da sua 103.
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1: Nuvem Passageira. Era Misaquino? Meio dia 6. Boa tarde.

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6: Em Cáceres hoje, sol com muitas nuvens durante o dia, períodos de céu nublado, noite com muitas nuvens, mas sem nenhuma probabilidade de chuva.
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0: Centro América Hits, agora 12:35.
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2: Estamos de volta e atenção para esse próximo assunto. Gestores, pesquisadores e profissionais que atuam na prevenção de desastres podem se inscrever em uma capacitação gratuita oferecida pelo IBGE. A terceira turma do Singed Lab Desastres será realizada de forma online no dia 17 de setembro, às 9 da manhã ao meio-dia. As inscrições estão abertas até o dia 10 de setembro e a capacitação terá certificação. O curso apresenta ferramentas e dados estatísticos, territoriais e geocientíficos que podem auxiliar na prevenção, no monitoramento e na resposta da situação de risco. Profissionais de Mato Grosso também podem participar. 13:30, eu volto com mais informações. Continue ligado no programa Flash Hits.
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0: 12:37.
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6: Mato Grosso segue com o maior rebanho bovino do país, com mais de 31 milhões de cabeças. Em 2026, o número de fêmeas caiu, enquanto o rebanho de machos permaneceu praticamente estável.
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0: minha gente, porque eu simplesmente amo em poder compartilhar músicas clássicos, né, do nosso rei do rock, Elvis Presley, pra ti. Joana também já passou por aqui com Amanhã Talvez, é outro grande sucesso dessa maravilhosa artista, e ainda o Seu Valença, Solidão. E o melhor de tudo, né, minha gente, é que é o Seu Valença, Joana, continuam na ativa, trazendo pra gente também essas lindas canções ao vivo e a cores, viu? Exatamente. E aqui, o nosso querido Elvis Presley, a gente mata saudades dessas grandiosas obras de arte, né, que ele também nos deixou. E assim, a gente continua com o nosso Flash Hits.
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3: E aí, tudo bem com você? O sucesso que você não esquece desta edição é uma sugestão do fã André Amorim. Ele quer saber um pouco mais sobre a música Taking In, do Mike and the Mechanics. Portanto, vamos atender o nosso fã André. A canção Taking In foi escrita pelo guitarrista Mike Rutherford e pelo produtor Christopher Neal e se tornou um hit ao alcançar o top 40 na parada da Billboard Hot 100 em agosto de 1986. Foi a última aparição da banda na lista até o lançamento de The Living Years em 1989. A música conta com os vocais de Paul Young, ex-vocalista do Cab Café, e surgiu de um conjunto de fitas demo que Mike Rutherford mostrou para o produtor Christopher Neal. A canção é uma balada que aborda o fato de um cara se sentir enganado, ou seja, passado a perna. Tanto que o videoclipe do single se inicia com Mike Rutherford fazendo uma ligação a cobrar para um gerente de turnê fictício da banda e, em decorrência, acontecem várias situações embaraçosas, mas no final tudo se resolve. A composição melódica tem uma letra que com certeza marcou a vida de muitos fãs e por isso está em destaque na edição do Sucesso que você não esquece de hoje. Vamos ouvir agora na Centro América FM, Taking In, com Mike and the Mechanics.

0: Tá aí a sugestão do nosso fã André Amorim, Taking In com Mike and the Mechanics. Você também pode enviar a sua sugestão para um sucesso que você não esquece. Escreva para o e-mail ouvinte@centroamericafm.com.br. Um forte abraço e até a próxima edição. Bye bye. 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
4: E tem como esquecer? Tem como não? Tem como não, gente? Agora 1:12 aqui na Casa da Sua Centro América, depois dessa edição fantástica do sucesso que você não esquece, apresentado por ele, Paulo Vaz, maravilhoso. 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Exatamente isso. E ó, continua, tá? Deixa eu já aproveitar o momento, mandar um grande abraço aqui pro, deixa eu ver aqui, cadê ela? Que mandou parabéns, né? Eu tinha até esquecido, me desculpe, tá? Tinha esquecido aqui de mandar já as felicitações e eu que amo, né? Mandar felicitações, pois é. Deixa eu ver aqui, bom dia, Mel, é a Nicole Luiz. Nicole, super beijo da tia Mel pra você, meu anjinho. A Nicole, ela nos, é nossa ouvinte, né? Agora saiu. É nossa ouvinte, minha gente, desde sempre, né, Nicole? Eu lembro de você desde o primeiro ano aqui na Rádio Centro América, eu lembro da Nicole. Sempre é uma satisfação imensa poder aí atender os seus pedidos musicais, que sempre tem uma ótima pedida, né? Sempre tem. Pois é, mas ela que mora lá no bairro Jardim Guanabara, gente, hoje ela está aqui participando junto com a gente para parabenizar, né? Aí, por mais um ano de vida, deixa eu ver, moro no bairro, gostaria de parabenizar a mim, exatamente, porque hoje ela tá completando mais um aninho de vida. Ô, Nicole, obrigada pelo carinho, viu? De poder compartilhar com a gente dessa data tão maravilhosa. E eu, na hora que eu vi a sua mensagem, eu já me remeteu, né? Já me remeteu no tempo aí de quando, né, você participava desde o início aqui juntinho com a gente, viu? E para mim eu tenho uma história realmente junto contigo e para celebrar essa data para mim realmente é maravilhoso, viu? Obrigada, muito obrigada por permitir com que a gente faça parte também de mais esse ciclo maravilhoso que tá chegando aí na sua vida, viu? Que é essa nova oportunidade de ter mais uma folha em branco para escrever uma linda história a partir de hoje. E a gente aqui só pede para que nosso Pai Eterno continue te abençoando, te dando muita saúde, muita paz, muito amor e muitos momentos maravilhosos para que você possa, assim, escrever essa linda história que com certeza será de grandes realizações. E obrigada por permitir, né, com que nós aí façamos também companhia a você nesse novo ciclo. Tá bom? Parabéns para ti, felicidades hoje e sempre, minha linda.
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1: 1:19.
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2: E mais uma vez o nosso boa tarde, caro ouvinte, Mel Campos. Olha, nesta terça-feira, dia 25, Cáceres celebra o feriado municipal em homenagem a São Luís, padroeiro da cidade. A data é marcada por momentos de fé e tradição, com a programação religiosa e atividades especiais para a população. Entre os destaques estão a missa em homenagem ao padroeiro e a tradicional procissão de São Luís. É um dia de celebração para os cacerenses, que mantém viva a tradição e a devoção ao santo padroeiro do município. Às 14h30, eu volto com mais informações. Até já.
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tinha como eu não ouvir, ainda mais embalar, ainda mais quando eu precisava daquela energia, sabe? Pra poder fazer o serviço de casa, né, mamãe? Que a gente fazia, cada uma tinha a sua obrigação, e aí, minha gente, eu ficava, né, pra limpar a casinha também, né, fogãozinho, era a minha parte. Com certeza eu precisava de autoestrada. Eu precisava de muito alto astral e realmente eu amava curtir Pepe e Neném. Não só amava, eu amo, né, poder curtir essas lindas canções delas. Nossa, era bom demais. Agora, faltando já 11 minutos já para as duas, eu vou pro nosso intervalo, até porque tem mais informações chegando, né, para você. Mas daqui a pouquinho eu volto com as nossas últimas, tá? Nossas últimas aqui da programação do Flash Hits.

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7: Bom, agora sim, faltando 7 minutinhos já para as duas, eu chego aqui para dizer o meu até logo a você, tá bom? Vou deixar você em ótima companhia aqui curtindo as últimas do nosso Flash Hits e já já ele, meu amigo Flávio Bruno, chega também para te fazer companhia na casa da sua Centro América, comandando junto contigo a programação no seu ritmo, tá certo? Agora sim. Meu super beijo, não se esqueça que grudadinho com a gente nessa nossa última hora aqui do nosso Flash Hits, a gente contou com o oferecimento de Esquinão Auto Center. 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Super beijo, amanhã já temos um encontro marcado. A partir das 10 da manhã eu te espero aqui na Casa da sua Centro América. Grande abraço e até lá. Tchau, tchau.
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4: Tô desejando pra você uma grande tarde, uma terça-feira bonita, dia 25 de agosto, 26. Mel Campos vai dar uma descansada. Mel, beijo grande, tá? Bom descanso. Pra você que tá em casa, no trabalho, no carro, muito obrigado pela companhia. Eu sou o Flávio Bruno, juntos até 6 da tarde. E às 6, não esquece, tem o Batidão Sertanejo agora, no seu ritmo e começando muito bem.

0: Esse é o Péricles com a Ana Castela, Simplesmente Acontece. Essa é a Centro-América. 2:09, boa tarde.
1: Com vocês, Murilo Rufi.

0: teve Bruno Rosa com Murilo Uff, Pericles com Ana Castela e Magic T. Esse é No Seu Ritmo.
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Já ouviu falar em Dolly Parton? Ícone da música country norte-americana? Pois é. Faleceu aos 80 anos. Falecimento da voz de canções. Ela. Uma voz de canções que marcaram porções de gerações. Entendeu? Joey Lane, You Always Love You. Tudo isso foi anunciado pelas redes sociais pela cantora e ela faleceu hoje, terça-feira. A causa da morte não foi divulgada. Menos de um mês antes, ela

0: Metallica. Teve Lionel Rich matando saudade, Stuck on You. E o Thiaguinho me balançou. Esse aqui é um do seu ritmo até 6 da tarde.
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0: Vamos a mais uma edição direto da redação com Jaconias Neto.
3: Olá, boa tarde. Estamos de volta destacando coisa boa. É o futebol. Pelo Campeonato Brasileiro, aconteceu a última rodada na segunda-feira. E o Atlético Mineiro ganhou do Botafogo por 3-2. Hoje tem Copa Libertadores da América. O Independente Del Valle enfrenta o Tolima às 20h. Pela Copa do Brasil, o Cruzeiro enfrenta o Atlético Mineiro às 20h. É a emoção do futebol na Rede Centro América. 17h30, eu volto com mais informações. Até lá.
0: Deixa eu fazer uma correção aqui, que quem ganhou do Botafogo ontem foi o Atlético Paranaense por 3-2. Fechou?
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0: 4h28, boa tarde.
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11: Rapaz, essa canção da história, viu? Por isso que ela chama Dois Corações e Uma História.

0: bater palma, pode bater palma. Leandro e Romário cantando com Ícaro e Gilmar no seu ritmo.
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3: E aí, tudo bem? Espero sinceramente que sim. Você sabe que vamos contar mais uma história de um grande clássico da música mundial, não sabe? Portanto, puxe a cadeira, se ajeite na poltrona e relaxe. Se estiver dirigindo, preste atenção no trânsito ou pare o carro. Evidentemente, em lugar que não seja proibido, é claro. O sucesso que você não esquece vai falar de um grande clássico do agora Nobel de Literatura, Bob Dylan. A canção é Just Like a Woman.
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3: Just Like a Woman foi lançada em 1966 no sétimo álbum de Dylan. A música fala sobre uma mulher que, coincidentemente, foi gravada no Dia da Mulher, que criou polêmica por ser considerada por algumas feministas radicais como uma canção misógina. Essas feministas argumentavam que Bob Dylan estaria falando da vulnerabilidade feminina. Eu não vou aqui fazer uma análise retórica da letra da canção. Tomaria muito tempo e seria muito chato. O que eu posso afirmar é que não há nada na letra que sugira um desrespeito ou muito menos um ódio irracional de Dylan pelas mulheres em geral. Just Like a Woman, pelo contrário, é apenas uma crônica de época precisa sobre o sexo feminino e uma confissão masculina de incapacidade em lidar com o relacionamento amoroso. A maior prova de que Just Like a Woman não denigre a mulher é que foi muito bem aceita no universo feminino, inclusive sendo regravada por grandes cantoras como Stevie Nicks, Roberta Flack, Norah Jones e Nina Simone. Em 1981, Rod Stewart colocou Just Like a Woman entre as 10 maiores da Billboard. E mais uma vez, a canção se transformou num sucesso que você não esquece para homens e mulheres.

0: Prestando bem atenção na letra de Just Like a Woman, você percebe que a questão não é entre o homem e mulher, mas entre a mulher e a menina. Então a questão é de maturidade em vez de gênero. Um forte abraço e até a próxima edição de O Sucesso Que Você Não Esquece.
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3: Centro América 10, faltando para as 5.

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3: 5 e 7.

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1: Vai, boiadeiro! Vai na castela, o que que é?
2: Parece que eu já quero sentar aqui num bar em Goiânia mesmo e já começar a beber ouvindo essa.
1: Tranquilo.

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11: 5:17, boa.

0: ganhador. Samuel Rosa, Seu Jorge. Antes Ferrugem, Arrependidaço. Fly com Rihanna e Nick Minaj. Tudo isso no seu ritmo até às 6 da tarde. Sai daí, não, que eu volto já.
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0: Vamos à última edição de hoje do Centro América News. Direto da redação com Jaconias Neto. Jaconias, é com você.
2: Começou na última segunda-feira o período para a escolha dos livros didáticos que serão utilizados por alunos do primeiro ao quinto ano do ensino fundamental, no ciclo 2027 a 2030. As escolas públicas têm até o dia 8 de setembro para realizar a seleção. Segundo o Ministério da Educação, a escolha deve envolver professores e gestores, considerando a proposta pedagógica e as necessidades de cada comunidade escolar. As obras aprovadas estão disponíveis no Guia Digital do Programa Nacional do Livro e do Material Didático. Já o registro final da escolha deve ser feita pelo diretor da escola, pelo sistema. Amanhã voltamos. Continue ligado na sua Centro América FM. Um forte abraço e uma boa sorte.
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1: A temperatura em Cáceres, climatempo indica 27 graus aproximado. Algumas nuvens. A mínima pode chegar a 20, a máxima 36 e chuva nem pensar.
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1: Foi o que eu falei, 27 graus. Vamos em frente.

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3: São 5h32, vou apresentar para você a música nova do Diego e Vitor Hugo, chama-se Moça pra Casar.

0: Essa é pra casar, viu?
1: É moça pra casar. Deixa eu mandar um abraço pra minha amiga lá no Jardim Guanabara, a Nicole Luiz, tá fazendo aniversário hoje. Nicole, parabéns, comemora, tá? Coloca um bolinho, porque aniversário é somente uma vez ao ano. Parabéns, saúde!

0: com o sobrenome.
1: Clone, Luan Santana. Toquei antes pra você, o Zé Neto e Cristiano, foi um parabéns especial, o Daniel, o Diego e Vitor Hugo com música nova, Moça para Casar.
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1: Faltando 12 para as 6, vou pegar uma carona, vou embora, volto amanhã a partir das 2 da tarde. Daqui a pouquinho, Batidão Sertanejo. Fiquem todos com Deus. Até amanhã, se Deus quiser, e Ele há de querer.
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7: Com vocês, Murilo.

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3: Essa machuca, hein?
4: Eu já virei paciente de boteco faz, ó,

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7: 18 horas e 50.

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3: No segundo trimestre de 2026, o custo da pecuária subiu em Mato Grosso. A maior alta foi na recria e engorda, que avançou 5% devido aos gastos com suplementação, pastagens e a valorização dos animais.
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3: 28 minutos.
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3: 19 horas.
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